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7: 21 horas e 38 minutos.

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21 horas e 57 minutos.

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5: Vinte e duas horas e 6 minutos.

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0: 22 horas e 30 minutos.
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0: É bom a gente falar de Antônio Maria, porque Antônio Maria era uma flor vestida de homem. Era uma beleza, Antônio Maria. Bebia bem e era glutão, igual a mim. Gostava de comer boas coisas. Por isso, talvez, ele tenha ido antes do que devia, né? Mas foi, né? Agora, em se tratando de flor, como nós estávamos antes, eu vou lembrar também o velho Capiba. Ah, tem uma história de Capiba que muita gente não sabe. Eu conheci a Capiba sem conhecê-lo. É, porque ele estava em Pernambuco e eu no Rio. Pois bem, eu conheci Capiba por intermédio de frevos. Capiba mandava os frevos de Pernambuco, que lá ainda não se gravava. Então, mandava para a RCA Vitor, onde eu trabalhava, e botava assim nas partes: quero que este frevo seja gravado por Ciro Monteiro. Que beleza, eu achei aquilo tão... Eu não o conhecia, nem ele a mim. Ele só me conhecia através dos discos, e eu através das músicas que ele fazia. Pois bem, então um dia eu fui a Pernambuco e encontrei o bom Capiba. Aquele papo, aquelas cachaçinhas, não se diz mais cachaçinha, as biritas e tal. Também, e uma das músicas que eu mais gosto de Capiba está inserida aqui no meu contexto.
1: 22 horas e 59 minutos.

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0: François Lima no trombone.
1: Vinte e três horas e 14 minutos.

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1: Vinte e três horas e 40 minutos.

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4: Como dizia a grande Célia Cruz, açúcar!

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0: Meia-noite e 25 minutos.
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0: Meia-noite e 31 minutos.
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guerra, com os militares e com o capital estrangeiro. E, na verdade, os idiotas dos burgueses industriais nem se deram conta que eles também tinham sido derrotados com o golpe militar. 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

Constituição brasileira, quando ela determina que todas as grandes propriedades improdutivas devem ser eliminadas da nossa sociedade, porque elas são desapropriadas e desaparecem.

que venha casado com um novo modelo agrícola. Faz parte da história da humanidade. As mudanças só acontecem quando o povo se organiza, quando o povo se mobiliza. Nós, dos movimentos sociais, não só o MST, temos claro que o nosso papel é mobilizar o povo.

0: 5:55.
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5: Aqui na Rádio Com, nesta quinta-feira, 21 de maio de 2026, faz frio no sul do país, né? E uma temperatura ontem, né, se estava frio, hoje ainda mais. A sensação térmica, inclusive, neste momento é de 4 graus. Então, manhã fria, mas tempo bom, tempo seco. A umidade relativa do ar é 87%. Então, é realmente um período, né, que não é muito comum no inverno. Embora não estejamos ainda no inverno, no outono, mas enfim, um clima de inverno e frio de inverno, né? Um inverno mais rigoroso, inclusive. Mas não é comum, né, se ter frio com a umidade baixa. Então, começamos mais uma edição do programa Edição da Manhã, que é transmitido pelo 104.5 FM da Rádio Com, pelos aplicativos de rádio, pelo site da Rádio Com Pelotas e em relação aos aplicativos, né, em especial o aplicativo próprio da Rádio Com, e também com live nas redes sociais, no YouTube e no Facebook. O Alexandre Salóis na parte técnica, na produção e também aqui na apresentação do programa. Leonardo Cardoso. Leonardo, bom dia.
6: Bom dia, Caldenei. Bom dia, Alexandre. Bom dia a todos os ouvintes, quem nos acompanha pelo 104.5 FM, também nas redes online, no nosso site, radiocom.org.br, também através do nosso aplicativo próprio, Radiocom 104.5, e nas nossas lives, em Facebook e YouTube, nossas lives nas redes sociais, com imagens aqui direto do estúdio da Radiocom, que ficam disponíveis na íntegra, para quem quiser nos assistir logo após o final do programa. Caldenei, hoje a gente chegou aqui com a temperatura, com a sensação térmica nos 3 graus, né?
5: 3.8, agora 4.1.
6: É, não, é. Tá feio, então, mas...
5: Mais frio que ontem, a sensação térmica, por consequência, mais baixa do que ontem. Quer dizer, ontem estava frio, então hoje, quem não saiu de casa, que se prepare, né? Porque realmente está frio. Acho que até é o dia mais, a manhã mais fria.
6: É verdade.
5: Do ano.
6: Aí é uma sequência de dias frios. Sim. Que eu acho que nem ano passado, no inverno mesmo, no auge do inverno, não teve essa sequência tão grande assim. De...
5: Porém, né, daqui a pouco vamos falar, há uma tendência de mudança, né, de uma situação de aumento da temperatura, né, quer dizer, vai amenizar o frio aí nos próximos dias.
6: É, um aumento da temperatura, mas não tão drástico.
5: Não, não,
6: não dá para esperar um veranico.
5: Em relação ao frio de agora, né.
6: É, ainda vai continuar botando casaco.
5: É, não, de manhã claro, cedo. Vai ser, não pode, nem pode ser diferente, senão não tem organismo que aguente. Né? Temperatura do ar 6 graus e 3 décimos, 87% a umidade relativa do ar, a sensação térmica 4 graus e 1 décimo nesta manhã. Em alguns lugares locais, né, alguns lugares do Rio Grande do Sul, tivemos temperatura negativa. Nesta madrugada. Temperatura mínima, de acordo com o laboratório de geometeorologia da Embrapa,

0: Floripa foi 5,8 às 7 da manhã. E a temperatura máxima, logo depois da meia-noite, chegou a 10 graus. Depois despencou na madrugada. A chuva acumulada no mês segue em 70 milímetros e o acumulado de chuva ao longo do ano, 338 milímetros. Previsão do tempo do Centro de Pesquisas e Previsões Meteorológicas da Universidade Federal de Pelotas. Previsão elaborada pelo Henrique Repinaldo e Karina Padilha. Hoje, parcialmente nublado, com períodos de nublado, ventos de oeste e sudeste, fracos a moderados, a temperatura máxima vai a 15 graus. A sexta-feira, parcialmente nublado, com períodos de nublado, sujeito a chuvisco isolado, ventos de sudoeste e sudeste, fracos a moderados, temperatura mínima 7, máxima 16. E o sábado será, e aí já com essa mudança referida antes, nublado com períodos de parcialmente nublado, sujeito à ocorrência de chuva fraca e nevoeiro ao amanhecer. Ventos de sudoeste e leste, fracos a moderados, a temperatura mínima 10, máxima 19. E depois, no começo da passando pelo domingo, chegando ao início da próxima semana, no domingo, sol com muitas nuvens durante o dia, períodos de céu nublado, noite chuvosa, temperatura mínima 13, máxima 19. E a segunda-feira, sol com muitas nuvens durante o dia, períodos de céu nublado, noite com muitas nuvens, temperatura mínima 12, máxima 19. Então, a partir de sábado, vamos ter aí alguns dias, de acordo com o clima-tempo, com temperatura mínima de 10 graus para cima, né? 10, 12, 13 graus. 7 horas 37 minutos, programa Edição da Manhã desta quinta-feira. Destaques do programa de hoje.
1: Edição da Manhã desta quinta, a gente terá duas entrevistas. A primeira delas às 8 horas, que a gente conversa com o Daíro de Matos, que é presidente do Sindicato dos Trabalhadores nas Indústrias e Cooperativas da Alimentação de Pelotas. A pauta é o fechamento do dissídio coletivo de 2026 do setor do arroz, um acordo que garante reajuste total de 4,5%, sendo 1,14% de ganho real, e mantém os benefícios da categoria. Já às 8h40, a gente conversa com a Bianca de Carla, presidente do Sindicato de Saúde de Pelotas. A pauta é o relatório protocolado pelo sindicato na Câmara de Vereadores com propostas de emendas para garantir os direitos dos trabalhadores do pronto-socorro de Pelotas na transição para o novo hospital de pronto-socorro que está previsto para começar suas atividades no final do mês que vem, dia 30 de junho.
0: Bem, e também teremos o comentário da CUT estadual. Por volta das 8h20, mais ou menos, teremos a participação de dirigente da CUT estadual no programa desta quinta-feira. 7 horas 38 minutos, saudando o Luiz Araújo, que já está conosco nesta manhã, nos manda mensagem. Manhã fria, de temperatura baixa, 6 graus e 4 décimos, sensação térmica de 4 graus e 1 décimo, mas tempo bom, tempo seco. Em Pelotas e na zona sul do estado. Vamos às informações de destaque nesta manhã, Leonardo.
1: O prefeito Fernando Marrone vistoriou as obras da Casa de Bombas Farroupilha na manhã de ontem. Em fase inicial da sua construção, a futura unidade está localizada na Avenida Presidente João Goulart, nas proximidades do Canal Santa Bárbara, e será responsável por proteger de alagamentos as regiões da Guabiroba, Fragata Norte e Vila Farroupilha. O investimento do Sanep é de 11 milhões e meio de reais, sendo 94% do recurso via financiamento pela Caixa Econômica Federal, o restante de contrapartida da autarquia. A estação de bombeamento beneficiará cerca de 1.300 famílias e aproximadamente 35 mil pelotenses da zona oeste da cidade. O chefe do executivo comentou a importância de ampliar e qualificar o sistema de drenagem urbana de Pelotas. Abre aspas, é uma obra de infraestrutura de grande porte para acabar com o alagamento e trazer segurança para uma região onde os moradores se preocupam sempre que há previsão de chuva volumosa. Fecha aspas, destacou Marrone em visita técnica acompanhada pelo diretor-presidente do Sanep, Elemar Vojan. Conforme o coordenador de projetos especiais do SANEP, o engenheiro civil Raul Odoni, o local de atuação da estação de bombeamento será em uma das 12 sub-bacias do canal Sul de Santa Bárbara, em área de 1,9 km² da zona urbana. A vazão de drenagem corresponde a 12 metros cúbicos por segundo, proporcionada pelo trabalho de 4 bombas com vazão de 3 metros cúbicos por segundo cada uma, além de uma reserva. A obra executada pela empresa AGR Engenharia, vencedora do processo licitatório, a previsão é concluí-la em julho de 2027, Calderi.
0: A Polícia Federal comunicou ontem à defesa de Daniel Vorcaro a rejeição da proposta de delação do ex-banqueiro. Na visão de investigadores, a proposta continha omissões sobre fatos já descobertos pela Polícia Federal ao longo da investigação. A proposta havia sido entregue à Polícia Federal e à Procuradoria-Geral da República no início do mês. Preso. No dia 4 de março, o ex-banqueiro chegou a ser transferido, duas semanas depois, da Penitenciária Federal de Brasília para a Superintendência Regional da Polícia Federal no Distrito Federal, justamente para viabilizar as negociações da delação premiada. Ele ocupou até a última segunda-feira a sala de Estado-Maior, a mesma que recebeu o ex-presidente Jair Bolsonaro, atualmente em prisão domiciliar. Com a entrega da proposta, Vorcaro foi transferido para uma cela comum. Ali ele passou a seguir as mesmas regras internas adotadas para todos os presos. Duas visitas de advogados por dia, por meia hora, em horários pré-definidos. Vorcaro foi preso pela primeira vez em 18 de novembro do ano passado, na primeira fase da Operação Complice Zero, por ordem da Justiça Federal em Brasília. Ele foi solto 10 dias depois e foi preso novamente em março deste ano, portanto, rejeitada a delação premiada de Daniel Vorcaro. 7 horas e 42 minutos.
1: A Controladoria Geral da União lançou nesta quarta-feira a Rede Nacional de Integridade Pública, uma iniciativa que pretende fortalecer a cooperação entre instituições do setor público brasileiro. Sob coordenação da Secretaria de Integridade Pública da Controladoria Geral da União, a rede foi constituída pela Portaria Normativa CGU 262 de 2026 e vai reunir órgãos dos poderes Legislativo, Executivo e Judiciário da União, dos Estados e dos Municípios, além de Ministérios Públicos, Tribunais de Contas e Defensorias Públicas que não fazem parte dos três poderes. Como membros associados, unidades setoriais de integridade de autarquias e fundações federais, órgãos responsáveis pela gestão da integridade no âmbito municipal e conselhos de fiscalização profissional também poderão integrar o grupo. O objetivo da rede, diz a CGU, é promover a transparência e a prevenção de irregularidades no setor público. Além disso, a iniciativa pretende impulsionar o desenvolvimento de soluções conjuntas no setor público. A atuação da rede deverá ocorrer por meio da produção e disseminação de conhecimento, troca de experiências, capacitação, compartilhamento de boas práticas e no desenvolvimento de estratégias integradas de integridade pública, Calderinho.
0: Seguindo com as informações desta manhã de quinta-feira, o ministro do Supremo Tribunal Federal, Flávio Dino, pediu explicações à Câmara sobre a situação do deputado Mário Frias, do PL de São Paulo, que está no exterior desde o dia 12 de maio. Dino enviou ofício ao presidente da Casa, deputado Hugo Mota, do Republicanos da Paraíba, por meio do qual cobra as informações dentro de um prazo de 48 horas. O ministro também pede esclarecimentos sobre eventual autorização para missão de Mário Frias no exterior. Segundo informações da Câmara, o deputado apresentou pedido de missão oficial sem ônus para a Câmara em Bahrein, entre 12 e 18 de maio. A viagem seria um convite da Embaixada do Bahrein em Brasília para que ele participasse de reuniões no Parlamento do país e do Comitê de Desenvolvimento Econômico. O deputado também solicitou afastamento para missão oficial nos Estados Unidos, sem ônus para a Câmara, entre os dias 19 e 22 de maio. Ele alegou ter agenda em Dallas, no estado do Texas, nos Estados Unidos. O deputado está envolvido na polêmica do financiamento do banqueiro Daniel Vorcaro, do Banco Master, a uma produção ligada ao senador Flávio Bolsonaro. 7 horas e 45 minutos, manhã de quinta-feira, temperatura 6 graus e 4 décimos, sensação térmica segue ali, fixa, né? Nos 4.1.
1: Então, seguindo aqui as informações, amplamente divulgados os recentes recolhimentos de detergentes e remédios para controle do colesterol ordenados pela Agência Nacional de Vigilância Sanitária, Anvisa, trazem à tona um termo mais conhecido no setor automobilístico, o RECAL, traduzido como chamamento. O procedimento visa a saúde e a segurança da população e está previsto no Código de Defesa do Consumidor, na Lei de número 8078 de 1990. Então, uma informação aqui trazida pelo Procon Pelotas, fundamentada no ordenamento jurídico vigente do país, a equipe do Procon da cidade orienta a interrupção imediata do consumo de bens duráveis ou não que pertençam a lotes comprovadamente contaminados ou com defeito de fabricação. O segundo passo é, de posse da nota fiscal e do item, ficar atento ao comunicado oficial da indústria na imprensa acerca do ressarcimento, a fim de fazer valer o direito, se assim preferir. De acordo com o coordenador executivo do órgão municipal, Cristiane Costa, o amparo legal está no CDC, no Código de Defesa do Consumidor. Determina o artigo 18 do Código que, não sendo o vício sanado no prazo máximo de 30 dias, pode o consumidor exigir, alternativamente e à sua escolha, a substituição do produto por outro da mesma espécie em perfeitas condições de uso, a restituição imediata da quantia paga e atualizada, sem prejuízo de eventuais perdas e danos ou abatimento proporcional do preço. Essa situação da IP, eu fiquei... Na verdade, eu usei até o final um produto com o mesmo lote que estava com problema. Só fui ver quando já tinha sido divulgado. E eu...
0: não tomou, né?
1: Não tomei. Também. Mas quando eu peguei pra olhar, o lote tava lá, o lote final número 1, na validade mais ou menos.
0: O lote que tava com problema era o...
1: Final número 1.
0: Final número
1: 1. Então aí os produtos eram um dos mais variados. Mas é difícil tu pedir reembolso de um detergente que é R$2, né? Eu acabei não pedindo.
0: Melhor não usar.
1: Só que quando eu vi, ele já tava finalzinho, aí eu só toquei fora, mas eu já tinha usado até quase um pote inteiro. É complicado.
0: 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E também pode ficar à vontade, né, para sugerir pautas, enfim, trazer a sua observação sobre a programação da Rádio Com, apresentando também a sua sugestão e desta forma participando da elaboração de pauta. São 7 horas e 49 minutos, estamos com o Edição da Manhã. As pré-conferências estão sendo realizadas, né? Pré-conferências da saúde em Pelotas, vamos até atualizar aqui a
1: de hoje,
0: agenda,
1: né?
0: Acho agenda. Hoje. Hoje é no Pontal da Barra, né?
1: Isso.
0: Hoje às 13h30, portanto, atenção aí para o horário, no começo da tarde, 13h30, no Pontal da Barra, na rua Doutor Augusto Assunção, 5.538. A segunda pré-conferência, a primeira foi na Vila Princesa, anteontem, né, na terça-feira. Depois, ainda nesta semana, dia 22, às 19 horas, dia 22 é amanhã, sexta-feira, na Associação Arco-Íris, na escola Jacema Prestes, que fica na Avenida Peri Ribas, 553. Portanto, amanhã, 19 horas, no Arco-Íris. Já no sábado, às 14 horas, sábado, 14 horas, Associação de Moradores do Obelisco, na rua Professor Joaquim Alves da Fonseca, 165. Então, essa é a agenda para esta semana. Hoje no Pontal da Barra às 13h30, amanhã 19 horas na Associação Arco-Íris e no sábado 14 horas Associação de Moradores do Obelisco, pré-conferência da saúde. 7 horas 40 minutos.
1: Então, seguindo aqui as informações, Caldanei, pelo menos 428 ativistas de direitos humanos que atuam na Palestina estão desaparecidos. A denúncia é da flotilha global, que acusa que as autoridades de Israel de terem ordenado a captura dos militantes. Quatro brasileiros que foram detidos ainda estão desaparecidos. A Beatriz Moreira, militante do movimento de Atingido por Barragens, a Ariadne Teles, advogada de direitos humanos e coordenadora da flotilha no Brasil, a Tainara Rogério, desenvolvedora de software, nascida no Brasil e cidadã espanhola, e o Cássio Pellegrini, que é médico pediatra. As três mulheres foram presas juntas. Pellegrini estava no penúltimo barco interceptado, que quase chegou a Gaza, ficando a menos de 100 milhas náuticas da costa. Segundo lideranças da flotilha, até o momento, não há nenhuma notícia sobre os brasileiros, além de o Estado de Israel não dar atualizações sobre o paradeiro e o estado de saúde dos brasileiros. As autoridades proibiram o atendimento consular e o contato com advogados. A preocupação é de que sofram torturas, violência sexual e outros tipos de agressão. A Embaixada do Brasil, em Tel Aviv, informou que todos os ativistas serão levados ao porto de Ashot e serão encaminhados ao centro de detenção de Kitzot. A expectativa é de que as visitas consulares sejam permitidas nesta quinta-feira. Pela contagem da Organização das Nações Unidas, de 2008 até a última segunda-feira, 7.455 palestinos foram assassinados, contra 375 mortes de israelenses. Do total de mortes do lado palestino, a maioria, 4.421, era civil e foi morta em Gaza, Rafah e Khan Yunis por ataques aéreos. A Palestina contabiliza ainda mais de 165 mil feridos, com concentração de casos na Cisjordânia. Pouco mais de 72 mil morreram pela inalação de gás lacrimogêneo.
0: Agora são 7 horas e 53 minutos, programa Edição da Manhã. Alexandre, vamos antecipar um intervalo, em seguida já teremos a nossa primeira entrevista no programa de hoje. E, portanto, né, intervalo, e em breve estaremos de volta com o programa Edição da Manhã.

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0: 7:57, estamos com a edição da manhã aqui na Rádio Com, nesta quinta-feira, temperatura de 6 graus e 6 décimos, sensação térmica de 4 graus e 3 décimos, a umidade relativa do ar em 86%. Leonardo, já temos o nosso primeiro convidado aqui no estúdio.
1: Agora a gente recebe o presidente do Sindicato da Alimentação de Pelotas, Lair de Matos. Bom dia, Lair.
2: Bom dia, Leonardo. Bom dia, Caldenei. Bom dia, ouvintes.
0: Bom, fechada aí a convenção coletiva para os trabalhadores do setor do arroz, o que é que foi conseguido nesse processo de negociação e a sua avaliação, Lair?
2: Bem, nós fechamos a semana passada, na verdade foi essa semana, né, Leonardo? Me ajuda. E fechamos assinamos a circular, orientando as empresas do ramo. Essa circular é um documento que se assina junto com o sindicato patronal, orientando as arrozeiras a já nesse mês de maio, né, complementarem, aquelas que já concederam antecipação no mês de março, complementarem com mais 1,14%. E no mês de março, as empresas, quase todas as empresas, as arrozeiras, deram uma antecipação da inflação. A inflação para março foi 3,36%. A inflação acumulada é considerada, né, explicando um pouco para o nosso ouvinte que não tem afinidade muito com o assunto, a convenção coletiva, também mais conhecida como dissídio coletivo, né, o pessoal diz o dissídio, aí o dissídio. Bom, o dissídio dos trabalhadores da indústria do arroz é março, né? Então, desde março do ano passado, o pessoal não teve aumento salarial, né? Então, a primeira coisa que vai se buscar garantir é a reposição da inflação que deu no período, de março do ano passado até fevereiro desse ano. E deu 3,36%. Isso foi concedido pela maioria das arrozeiras já no mês de março, né? E com antecipação salarial, né, que há muitos anos as arrozeiras fazem, tem esse procedimento, né, e fica depois então para negociar o aumento real, né, dos salários, dos pisos e as demais cláusulas da convenção, né. Então ficou isso, né, ficou 3,36 de 1º de março, a partir de 1º de março, e a partir de 1º de maio, então, mais 1,14%. Que complementa então o total do reajuste mais o aumento real. E aí foram renovadas as cláusulas já pré-existentes, há muitos anos, né, que são exclusivas para essa categoria, né? O auxílio escolar de R$ 730,00, né? A hora extra, o trabalho aos domingos nas arrozeiras, ele é remunerado com 90% sobre a hora trabalhada, se tiver folga na semana. Se não, por acaso não tiver folga, deve ter, mas se por alguma razão o cara não teve folga, então é 190% sobre cada hora trabalhada. E o triênio de 2%, né? Cada 3 anos mais 2% no salário. Essas são as cláusulas principais. São 30 cláusulas, mas as principais são essas. Tem uma cláusula de estabilidade para quem está próximo da aposentadoria. Então tem quase 30 cláusulas, né, e eu destaco aí as mais importantes, então.
1: Leira, a gente conversou no início da campanha salarial, lá, ainda não era nem março, era no finalzinho de fevereiro, e o senhor tinha comentado que dos destaques, né, que seria feita na primeira proposta era a cláusula da pausa térmica.
2: Pausa térmica, isso.
1: Como que ela foi recebida pelo sindicato patronal? Houve algum momento uma possibilidade de negociação?
2: O sindicato patronal alegou que já tem legislação sobre esse assunto, né? E que então eles seguiriam a legislação. Bem, nós não conseguimos esse ano incluir essa cláusula, né, mas vai ser uma bandeira permanente e nós vamos atuar de outra forma, né. Nós vamos visitar os ambientes de trabalho quando chegar o calor, né, e exigir, como já viemos fazendo, né. Algumas arrozeiras tiveram que fazer alterações, inclusive arrombar paredes, né, fazer buraco na parede para a circulação do ar, porque não havia circulação do ar, então a sensação de calor, além de estar calor, a sensação é pior ainda quando o ambiente não é ventilado, né? Então, nós já em algumas indústrias do arroz já tivemos alguns avanços, não só no arroz, né? mas particularmente nesse setor, que além do, do calor tem o pó, né? A poeira ela, causa uma sensação ainda mais desagradável quando o ambiente é pouco ventilado e ainda por cima muito calor.
0: Uma questão aqui sobre o auxílio escolar, esse auxílio ele alcança os familiares?
2: Sim, não, é para o trabalhador.
0: Para o trabalhador.
2: É, para o trabalhador ou filho estudante. Ou filho.
1: E pago de uma vez só, não tem.
2: Sim, é, no mês de março, né, para auxiliar na aquisição do material escolar. Então, essa é a lógica do, da cláusula.
0: Né? Sim. O aumento de 1,14%, né? Foi 1,14%, né, de aumento real. Ficou mais ou menos no mesmo patamar do ano passado?
2: Ficou. No ano passado foi 1%. Né? E as negociações, nós sabemos de 4 negociações até agora fechadas no Estado, porque a nossa data base, 1º de março, é uma das primeiras do ano. Quase todas são em junho. Da indústria da alimentação é maio e junho, predominando em junho. Né? Então tem poucas negociações fechadas até agora. Todas elas fecharam, as 4 que a gente tem notícia que fecharam, foi 1% de aumento real.
1: Leira, até para a gente ter uma noção de como foi essa negociação, se teve alguma dificuldade na hora da conversa com a patronal ou foi uma negociação tranquila essa peça no dissídio desse ano?
2: Não, foi tranquila. Já tem um histórico de negociações já bastante de muitos anos, né, até de décadas, e que a última vez que não houve acordo foi acho que em 92, né? Então fazem mais de 30 anos, então de lá para cá sempre houve acordo. Houve alguns períodos conturbados, né? Alguns anos que a negociação foi dura, foi pesada, né? E uma soluções para aliviar um pouco foi essa questão da antecipação, né? Isso foi uma proposta que o nosso sindicato fez lá atrás, né? Que às vezes teve ano que o acordo foi fechar em setembro, né? Então os trabalhadores ficaram de março até setembro ainda com o mesmo salário. Claro que depois vem os atrasados, mas aí o cara já sofreu aquele meio ano ali, né? Então, a partir de que as empresas passaram a conceder a antecipação, então alivia a pressão. Pelo menos o cara já tem ali no mês de março, né? Ele não fica mais do que 12 meses sem ter a reposição do seu salário, né? Então, posso dizer que a negociação foi tranquila. Agora eu vou para a negociação com as conservas, né? As indústrias de conservas, que a data base é o mês de maio. E no mês de junho nós temos então o restante, padarias, frigoríficos, bebidas e tudo mais, né? Óleo também.
0: Sim, a categoria mais representativa em termos de número de trabalhadores é a do arroz.
2: Sem dúvida.
0: Qual é o perfil do trabalhador do arroz? Há muita rotatividade nesse setor? Como é?
2: Há pouca rotatividade e roda dentro da categoria. Né? Que o cara sai da Josapar, vai para Camilo, vai para o Nelson Vente, vice-versa, né? Circula por ali, mais ou menos. Então, é uma categoria muito estável, né? Tem trabalhadores que eu conheço, 30, estão na mesma empresa há mais de 30 anos.
0: Sim.
2: Muito estável. Sabe?
1: E é uma categoria que ainda é muito aberta para jovens, no momento poucos jovens entram na categoria do arroz.
2: Bastante jovens. Eu fui entregar o jornal na Josapar na semana passada. A Josapar tem o maior contingente de trabalhadores. Né? E muitos jovens. Então tu tem a turma antiga, né? Estou lá há décadas entregando um jornal para eles, né? E é uma turma nova que tá chegando ali, né? Muitos jovens ali. Né?
0: Uma mão de obra especializada ou não no arroz? Ou abre vaga também para quem não tem experiência?
2: Não, abre vaga para quem não tem experiência, né? E não exige muita especialização. Depois lá dentro faz, se tornando operador e tal, né?
0: Mas aprende na prática.
2: Né? É. Não exige, claro. Dadas as tecnologias, já exige um segundo grau. Né? Sim. Ensino médio. Segundo grau no nosso tempo.
0: Exato.
2: Ensino médio já, sem ensino médio não dá, né? Porque já há muita coisa informatizada, né? Exige um grau de instrução maior. Né? Agora está resolvida a questão do, da convenção coletiva, o dissídio está resolvido. Agora vamos para a semana que vem. É a grande questão, que é a redução da jornada de trabalho e o fim da 6x1, que é, o grande lance dessa geração. Né? Porque, Caldenei, nós estamos desde 88. Nós vivenciamos, sim, em 88, avanço na legislação trabalhista muito grande, né? Muito grande. E de lá para cá não teve nada relevante. Não diria que não teve relevância, por exemplo, o aumento real do salário mínimo. Né? Mas é uma política de um presidente.
0: De governo, né?
2: De governo, é, né? Saito, o que nós vimos em 2019 foi isso, né? Antes até. Né?
0: Já tem candidato, inclusive, anunciando aí que se for eleito, né? Caso viesse a ser eleito, não teria aumento real, né?
2: Isso, é. E o que está se discutindo agora, o fim da 6x1 e a redução da jornada para 40 horas semanais, é para ir para a CLT, né? Ou até para a Constituição, via proposta de emenda constitucional. Né? Então, é muito importante isso que rola na semana que vem para a classe trabalhadora. Né? E eu acho até que nós, do movimento sindical, estamos muito apáticos, tem que atropelar mais, né? Tem que ir mais para cima. Os patrões estão indo para cima, estão apertando os deputados lá com tudo.
0: É, inclusive, essa semana surgiu uma emenda aí, né, de estender para 10 anos.
2: Exato.
0: E a possibilidade de aumentar
1: o investimento nem aumentar, né?
0: Aumentar para 52 horas semanais, né?
2: A moda Milei, né? Tem o pessoal da extrema-direita querendo, claro, copiar. Quem assinou aqui da nossa região, quem assinou esse projeto de jogar para daqui a 10 anos, ao fim da 6x1, foi o Afonso Ramos, né? Fez bastante voto aqui em Pelotas, né? Ex-jogador, ex-goleiro do Brasil, né? Por conta disso, ainda até hoje faz
0: nunca
2: voto.
0: Nunca jogou, né? Mas teve contrato.
1: Quarto goleiro do Brasil.
2: E Bueno, deputado de Bagé, né? Extrema-direita, né? Votou, aliás, assinou essa emenda absurda de jogar para 2036, o fim da 6x1. Então, ontem estava ouvindo uma outra rádio também, lá de Porto Alegre, estava o cara do Cindy Lojas falando lá do imenso, que vai aumentar 10 a 12% o preço dos produtos por conta do fim da 6x1. Isso é mentira! Os caras estão mentindo descaradamente. O impacto que vai ter, eles não apresentam dados também para comprovar isso. Né? Por quê, mano? Me explica por quê o custo da mão de obra, eu não sei como é que é, claro que no comércio, serviço, deve ser bem maior, né? Mas o custo da mão de obra, por exemplo, na indústria da alimentação, onde ele pesa mais, na indústria frigorífica, é 9% de tudo que uma indústria frigorífica movimenta, em termos de recursos, 9% é a folha. Né? Então, quer dizer, se tu tem um aumento da folha de 10%, aumenta 0,9% no total do movimento financeiro da empresa. Né? Então, na verdade, o impacto ele é muito pequeno em termos de aumento dos custos. De outra parte, mesmo que tenha aumento nos custos, mas isso não interessa. E a situação da trabalhadora que vai de segunda a sábado? Né? Não, se a sociedade brasileira tiver que pagar tiver um custo para tirar essa trabalhadora do 6x1, tem que pagar esse custo. Né? Tem que pagar. É um absurdo, né, o que essa situação, né, das mulheres. Eu falo aqui das mulheres porque principalmente elas é que sofrem mais com a escala 6x1, né, e a jornada de 40 horas também é evidente, o avanço tecnológico, a automatização, né, a mecanização, principalmente na indústria, mas também em outros setores, né, em todos os setores da economia. Vamos ver, por exemplo, um caixa de supermercado. Né? Agora passa o leitor de código de barras ali. Tá. Antes, né, tinha que botar todos os numerozinhos, digitar todos os números. Né? Então precisava mais caixa de supermercado. À medida que automatizou, diminuiu a quantidade de caixas que o supermercado precisa. Agora, se o supermercado vai ter que aumentar um pouquinho o número de trabalhadoras lá para suprir a diminuição da jornada, que seja feito, né? Se isso vai aumentar 1 ou 2% no, o preço dos produtos e aumenta uma vez só, né? Depois se equilibra, né? É, nós temos que arcar com isso.
1: E diminuiu, você falou que diminuiu os trabalhadores quando começou a automatizar algumas coisas, mas o valor não baixou, o valor dos produtos não baixaram.
2: Exatamente.
1: E sim. Aí agora vai aumentar vai ter que aumentar um pouquinho dos trabalhadores e eles vão aumentar 10, 12% do valor dos produtos, não tem sentido, não tem explicação.
2: E de outra parte vai aumentar o número de consumidores, porque se vai ter que contratar mais gente, é mais gente com renda para consumir.
1: Exatamente.
0: Lair, considerou que o movimento sindical está meio apático neste momento decisivo na batalha para o fim da escala 6x1. O que pode ser feito nesses próximos dias aí, em função de que o tema está em pauta, né, para ser votado?
2: Tem que cobrar dos deputados, né, cada um na sua região. Nós vamos fazer isso, nós vamos cobrar do Daniel Treziak, vamos cobrar do Afonso Ramos, do Alexandre Lindemeyer. Um é do Rio Grande, outro é de Pelotas, outro é de Bajau, que estão mais perto aqui, né? Que se elegeram, que fizeram bastante voto aqui. Nós queremos saber qual é a posição deles. Né? Tem eleição agora em outubro. Né? Eles vão 71% da população quer o fim da 6x1. É, não sei quantos por cento é indiferente, e outros são, né, ali menos de 30%, bem menos de 30% é contra o fim da 6x1. Os nossos deputados vão votar a favor desses 71% ou a favor dos outros meia dúzia por cento lá que são contra, que são os patrão, que são os donos do dinheiro, que são os ricos, né? Os deputados da nossa região vão votar com os trabalhadores ou vão votar com os ricos? Essa aqui o movimento sindical tem que perguntar para eles, né? E incentivar a população a exercer a sua cidadania. Nesse momento, cada cidadão, cada eleitor tem que perguntar para o deputado, né? Nós também é uma obrigação, não é uma obrigação só do sindicato, sabe? É uma obrigação de cada cidadão, né? Aquele cara que está fazendo 6x1 e quer o fim da 6x1, lute por isso, né? E o que pode fazer nesse momento? Não vai sair na rua gritando fim da 6x1 e tal, né? Vai apertar o deputado, mesmo que não votou, né? O cara não é daqui de Pelotas, não votou no Daniel Treziak, mas foi eleito, né? Então tem que dar satisfação para a população daqui da nossa cidade e fora daqui também.
1: De que forma a escala 6x1 ela atinge os trabalhadores do setor da alimentação em geral?
2: Atinge nas padarias, né? Principalmente aquelas que trabalham domingo. Atinge na indústria do arroz, no pessoal que trabalha em turnos. Basicamente essas duas categorias que são dois setores da indústria da alimentação que vão ser mais afetados pelo fim da semana. Positivamente afetados pelo fim da 6x1.
0: E padarias emprega bastante mulheres, né? E aí entra naquele ponto abordado por ti anteriormente das mulheres, principalmente, né, que tem maior dificuldade, né, cumprindo uma jornada de trabalho de uma escala de 6x1, né?
2: Exato.
0: É. Bom, então é uma semana decisiva, né?
2: Exatamente, semana que vem é uma semana decisiva. A votação era dia 27, ficou para o dia 28. Melhor, dá mais um dia para mobilizações e tal. Tem uma galera dos sindicatos indo para Brasília também, para fazer a pressão lá, né? Então, vamos para cima semana que vem, porque é o momento dessa geração em termos de...
0: Até nesse aspecto, né, pela tua trajetória aí como sindicalista, o que representa este momento? Né? Você fala muito que é um momento histórico, mas eu gostaria de ouvir a tua sensação como sindicalista, o que representa esse momento assim, da discussão, né, dessa da extinção da escala 6x1?
2: Olha, eu olho para trás assim... Eu, quando comecei a trabalhar, e por mais de 10 anos, trabalhei na jornada de 48 horas semanais. Né? E foi um avanço muito importante quando caiu de 48 para 44. Né? Agora, de 44, e agora vai, isso fazem quase 40 anos. Né? Olha o avanço que teve em termos de tecnologia, né? Que alivia a necessidade de trabalho intenso, né? Então, depois de 40 anos, nós vamos ter uma redução aí de quase 10%. Né? E essas 4 horas, essas 4 horas semanais, considerando que são 50, são 52 semanas que tem um ano, né? É, então vai dar 200, quase 220 horas. 220 horas é a jornada mensal, né? Então é quase que a redução de um mês de trabalho no ano, né? Então é muito significativo, né? O fim da 6 por 1 também, né? É, eu já não trabalho há bastante tempo na jornada 6 por 1, eu trabalho 5 por 2, né? Mas tem muita gente ainda, eu fico imagino o que, que é tu trabalhar até sábado às 6 horas da tarde, né? Mulheres principalmente, né? Chegar em casa às 7 horas, né? É, bom, descansar e tal, tomar um banho. E aí domingo tem as tarefas de casa, quase todas. Quando é que é mesmo o repouso semanal dessas mulheres? Nunca tem nas férias, então que vão ter algum descanso, né? Então, o que, que significa? Então, a pergunta significa muito para a classe trabalhadora, né? E vai ficar marcado, como ficou, não com a mesma intensidade, porque houve outros ganhos trabalhistas em 88, além da redução da jornada de trabalho, né? Mas vai ficar marcado na nossa história esse momento, na história da classe trabalhadora brasileira, a semana que vem.
0: Tá bem. Então, na expectativa, e na expectativa de aprovação, né, desta proposta. Lair de Matos, muito obrigado pela presença aqui no programa, nesta quinta-feira. Um bom restante de semana.
2: Muito obrigado, um abraço a todos. Eu volto de tarde aí com a Vera Lopes e o Vasco, Sociedade em Debate. Às 2 horas estamos aqui nesses microfones.
0: Tá,
2: um abraço
0: certo.
2: A todos e até lá.
0: Um convite para as 2 horas, 14 horas, então. Comunidade Debate aqui na Rádio Com. Agora, 8h18, intervalo, Alexandre. Em seguida estaremos de volta com o programa Edição da Manhã.
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0: 22 minutos, estamos com o programa Edição da Manhã, conferindo e atualizando a temperatura. Chegamos agora aos 7 graus, 7.2. E a sensação térmica aos 5 graus, mas segue frio, muito frio, porém com sol nesta manhã de quinta-feira. Bom, já temos aí o Amarildo Cenci, que é o presidente da CUT estadual, para, no espaço da CUT, trazer a opinião sobre os fatos em pauta nestes dias, né? Amarildo, bom dia!
1: Bom dia, Claudinei. Fez bom o descanso? Tá de volta?
0: Estou de volta.
1: Que bom. Muito bom. Leonardo que cumpriu bem a sua tarefa aí.
0: Ah, não. Obrigado.
1: Na sucessão.
0: É, aqui não tem titular, né? Ambos se revezam.
1: Coisa boa.
0: É, muito verdade. Bom. Bom, quais os temas de hoje, Amarildo?
1: Eu queria comentar duas questões que eu acho da semana assim, muito importantes. O primeiro é a aprovação do piso regional, né, que conseguimos na última terça-feira. 5,35% não era aquilo que a gente achava que deveria ser. Nós estávamos pleiteando a inflação mais o crescimento do PIB de 2024. A Assembleia Legislativa fez um cálculo de PIB de 2023, considerando que em 24 houve uma desproporção em função das cheias e de todos os investimentos públicos que ocorreram no Rio Grande do Sul, porque o PIB do Rio Grande do Sul, curiosamente, no ano da calamidade, em 2024, ele cresceu mais de 4%, né? 4,9%. Então, é um grande crescimento, esperamos que isso se recomponha ali na frente. E isso faz com que a gente agora fique parecido, muito parecido com Santa Catarina. Conseguimos empatar com Santa Catarina, veja bem. E continuamos na perseguição aí ao Paraná, naquilo que são os salários mínimos aí regionais. Então, continuamos. Pleiteamos também que houvesse, né, uma reposição nos pisos das categorias do serviço público, porque quando o servidor público ele agrega alguma vantagem, ele de tempo de serviço, alguma qualificação e tal, na hora que tem o reajuste do piso, aquela vantagem ela é compensada por dentro do reajuste do piso, de sorte que uma parte da vantagem individual e pessoal que ele teve dentro da carreira dele, ele acaba perdendo por conta do reajuste que o piso vai ter. Então, mas não conseguimos, mas achamos que isso é uma questão de coerência, né? Já que o piso aqui a gente está falando do mínimo para todo mundo, e depois seguem as vantagens, permanecem as vantagens que cada trabalhador ou trabalhadora agregou. A segunda questão que eu quero comentar aqui, e a mais central e importante, é essa discussão sobre a redução da jornada e o fim da escala que está em discussão no Congresso Nacional. A comissão, na quarta-feira, ontem, adiou, né, o relatório, que era para ser o relatório preliminar a ser apresentado, em função ainda de dificuldades que acontecem dentro da estrutura lá das negociações, porque um setor bastante importante de deputados, especialmente da direita e do Centrão, eles não querem a implementação das 40 horas para esse ano, para já, e o fim da escala 6x1. Eles querem adiar, né? E colocaram emendas à PEC para que, se ela aconteça, essa redução nos próximos 10 anos, que se realize até 2036, veja, 10 anos. E também a questão das escalas, criando tamanhas excepcionalidades e criando novos serviços essenciais que não se sujeitariam à nova legislação, se ela assim for aprovada, com base nas 40 e na redução da jornada do fim da escala 6x1, com a imposição de uma jornada de 5x2, e tivesse 2 dias consecutivos de folga, e dentre eles pelo menos um sábado e um domingo por mês. Então isso ficou adiado também a votação no plenário para o dia 28, era para ser 27, o relatório que era para ser quarta passou para segunda, terça, dia 26 não teremos nada lá, 27 vota na comissão especial e 28 no plenário. Então vai ser uma... E nós... vai ser uma corrida de fundo, digamos. E nós estamos convocando aí atividades de rua, domingo vamos fazer ato em Porto Alegre, tem atos acontecendo nas principais cidades do Rio Grande do Sul, e na semana que vem a gente pretende voltar aos locais de trabalho, falar com os trabalhadores, né, e trabalhadoras nas fábricas e tudo mais, para alertá-los e denunciar os deputados e deputadas que não querem, né, alcançar esse fundamental, ao nosso ver, humano interesse e direito que a gente tem, precisa para mais saúde, mais produtividade, para um país menos desigual e uma sociedade sem doenças no trabalho, e que o trabalho seja um lugar para a gente crescer, se desenvolver, e não um lugar que as pessoas não gostem de frequentar. Então, é isso. Estamos no trecho, como a gente diz, e muito animados. Eu estou aqui, no momento, na Escola Sul da CUT, aqui em Florianópolis. A gente tem uma escola de formação que reúne aqui os dirigentes aqui do Rio Grande do Sul, Santa Catarina e Paraná, presidentes e tudo mais, e estamos discutindo exatamente essa reta final aí para que esse direito tão reivindicado ele seja atendido.
0: Tá certo. Amarildo, obrigado por hoje, até a próxima semana.
1: Um abração, bom trabalho para vocês.
0: Tá bem, muito obrigado.
2: Um abraço.
0: Amarildo Cecim, falando diretamente de Florianópolis hoje, né? No espaço aqui da CUT Estadual. Agora 8 horas 28 minutos. Temperatura de 7 graus e 4 décimos. Atualizando aqui quem mandou mensagem, né? Sousa Ribeiro, José Luiz Moraes, né? Nosso colega e chefe, né?
2: É verdade.
3: De olho na gente.
0: De olho na gente, de ouvido atento.
2: É verdade.
0: Luiz, André, o Jorge, né, que é lá de Cachoeira do Sul, sempre faz um comentário sobre o tempo, sobre
2: não tá a temperatura. Tão frio lá.
0: Né, hoje está melhor por lá, aqui não, aqui está mais frio, né, pelo menos em termos de temperatura mais baixa que ontem, aqui no sul do estado. Ele diz uma ótima quinta-feira, né, hoje é quinta, hoje um pouco melhor. O clima, 10 graus lá em Cachoeira do Sul. Né? Um abraço aí.
2: Cachoeira do Sul é a região central do estado?
0: É. E o não... Tadeu Miranda também e o Bob Carlone. Né? Estão nos acompanhando nessa manhã. Mandaram mensagem. São 8 horas 29 minutos. Destaques esportivos aí, Leonardo.
2: Então, falando aqui dos destaques esportivos, Caldeirei, começando pela Sul-Americana, ontem a gente teve aí 5 brasileiros em campo pela Sula. O Vasco perdeu por 3-1 para o Olímpia, fora de casa, no Paraguai. O Santos, que estava vencendo por 2-0, tomou um empate.
0: O Santos estava bonito na parada, né? 2-0. E aí toma 2 gols na reta final do jogo, se complica. O momento do Santos não é bom, não.
2: Não é bom, não é bom.
0: E ontem sem Neymar.
2: É, o Neymar agora...
0: Não faz tanta diferença.
2: É, e o Neymar acho que não joga mais até a Copa, né? Do que estão falando...
0: Não sei se jogar a Copa.
2: Porque ele tá lesionado. Ele tá com edema na panturrilha.
0: Lesionado, né?
2: Exato. É. Aí estão dizendo que ele vai ficar pronto até a Copa, mas aí... Seria até... Não tentando agorar o Neymar.

0: mas não é favorito. Caso o título não venha, e sem o Neymar, a responsabilidade seria dele, né? Porque não convocou o Neymar. Então ele leva o Neymar.
1: Até pra aliviar pra ele.
0: Alivia pra ele, né? Agora, o Neymar terá que jogar, né? E se jogar, terá que ser decisivo. Bom, e a
1: exatamente.
0: Responsabilidade agora é do Neymar, né?
1: É, o Ancelotti ele vai ficar, ele tem essa tranquilidade. Agora ele convocou, fez o que
0: se
1: tu não
0: der
1: pediu.
0: Certo e o Brasil, por eventualidade, seja campeão, qual é a lembrança que vai se ter? Pô, ele acreditou no Neymar. Levou,
1: e se der errado, ó, levou e não adiantou nada.
0: Não adiantou nada. Então, para ele, tá muito cômodo.
1: Né? Ainda mais que tá, ele tá com o contrato renovado, vai ter o próximo ciclo inteiro para ele montar
0: fazer uma
1: o
0: seleção
1: time que
0: aí.
1: Quiser.
0: E se o Neymar for o que se espera que seja, na Copa, ele vai se livrar deste fantasma para o próximo ciclo.
1: Exatamente, exatamente. É o último. O Neymar não tem a capacidade, não tem condição
0: não
1: física
0: tem
1: pra jogar. Exatamente, para 2030 não tem a possibilidade de jogar. Então tá, tem essa tranquilidade.
0: Então acho que é compreensível a postura do Ancelotti.
1: Exato.
0: Cedendo, né, a esse lobby todo que foi armado nos últimos dias, que se tornou insuportável.
1: E continua sendo insuportável mesmo.
0: E vai ser insuportável, porque agora começa uma segunda fase. Neymar terá condição ou não de jogar contra Marrocos?
1: Vai
0: jogar ou não? Não vai jogar, vai jogar, então, não vai
1: Marrocos,
0: jogar.
1: A gente pode comentar isso mais no Comunidade Esportiva, mas só queria deixar esse comentário: que o Marrocos é uma seleção que bate. E bate bastante. O Neymar lesiona meia bomba já jogando contra o Marrocos. Não dura 30 minutos, não dura 20 minutos. Um carrinho do Anabal, do Hakimi, não tem. Chega a ser perigoso para a saúde do Neymar.
0: É até uma...
1: E o Neymar é um cara avisado.
0: Uma proposta aí de atração para ver o jogo do Brasil. Se o Neymar, quando o Neymar entrar em campo, contar quantas vezes ele vai cair e sair rolando.
1: É verdade. Então, seguindo aqui os resultados, o Botafogo goleou o Independiente Petroleiro por 3-0 fora de casa. O Grêmio venceu o Palestino por 2-0, então segue vivo na busca pela vaga direta. Né?
0: O Grêmio superior ao Palestino, não há dúvida. Mas deu alguns momentos assim de moleza no jogo, né? Querendo se complicar, vencendo por 1-0, começou a ceder escanteio. O Everton teve que fazer algumas defesas difíceis. Quer dizer, um jogo que o Grêmio estava na mão do Grêmio. Depois fez o segundo gol e encaminhou a vitória com mais tranquilidade. Mas ficou muito tempo com a vantagem mínima, sendo bem superior tecnicamente ao adversário. Até porque o Grêmio não é um time, por característica, de trabalhar a posse de bola, né? Então fica
1: direto.
0: É uma ligação muito direta. Então se expõe muito também na medida em que perde a bola.
1: E o outro brasileiro que jogou ontem, o Bragantino, empatou fora de casa contra o River Plate, no Monumental de Núñez, por 1-1. Vai ter resultado o Bragantino, né?
0: Claro.
1: Tá fora de casa contra o River
0: Eu
1: Plate,
0: acho que
1: não
0: o
1: é?
0: O River também meio envolvido na, tá na final lá dos turnos do campeonato.
1: Na abertura. Abertura,
0: né? Obteve a classificação para a final, então tá meio dividido, né? Em relação à decisão do campeonato. Essa fase do campeonato argentino e a sul-americana. E claro que essa divisão deu uma influenciada.
1: O Coudet não deu muita bola pro Bragantino.
0: Não, eu acho que até desgaste, né?
1: É, também.
0: De jogos decisivos, eliminatórios lá no Campeonato Argentino.
1: Hoje somente um brasileiro, o Atlético Mineiro, jogando contra o Cienciano às 19 horas. Só a tabela rapidinho pra gente passar a situação do Grêmio. O Grêmio hoje é o segundo colocado no grupo F. Tem 10 pontos. Primeiro colocado é o Montevideo Torque, com 12. Aí vai jogar então a próxima rodada na
0: Se
1: Arena
0: o Grêmio
1: contra
0: ganhar,
1: o Torque.
0: Passa direto.
1: Exato, tem essa tranquilidade. Os outros brasileiros, olha, eu acho que só o Botafogo ele é líder no seu grupo, São Paulo. O Atlético Mineiro hoje é o último colocado. E o Santos, eu nem tô achando o Santos aqui. O Santos é o último colocado também.
0: O Santos estava encaminhando uma situação favorável à vitória. O empate acabou colocando o Santos em situação de alto risco.
1: É, vai jogar em casa.
0: Mas tem chance. Aí vai depender de combinação de resultados, né?
1: Se vencer, tem que vencer o Deportivo Cuenca em casa e tem que torcer pro Deportivo Recoleta não vencer o São Lourenço na Argentina.
0: É.
1: Então tem essa

0: Dificuldade aí o Santos. Já na Libertadores, ontem a gente teve dois brasileiros. O Flamengo venceu o Estudiantes por 1-0 fora de casa. E o Cerro Porteño perdeu para o Palmeiras. Não, venceu o Palmeiras.
1: Venceu o
0: Em
1: Palmeiras
0: São
1: perdeu em
0: Paulo.
1: casa.
0: Em casa.
1: E uma das questões levantadas pelo Abel Ferreira é que tem muito jogador com a cabeça já na Copa do Mundo. Jogador do grupo do Palmeiras, né? De seleções. Ninguém foi convocado para a seleção brasileira,
0: É,
1: né?
0: eu fiquei
1: Mas
0: pensando.
1: alguns vão para seleções
0: De outros
1: de
0: países.
1: outros países aqui da Sul-Americana,
0: É, o
1: do
0: Palmeiras.
1: continente sul-americano.
0: O Flamengo encaminha já a sua classificação, já para a próxima fase. Encaminha não, tá classificado. Tá com 10 pontos. O terceiro colocaram os Estudiantes com 6, então já tá classificado. Já o Palmeiras, por mais que tenha perdido, continua na segunda posição. Mas joga contra o Junior Barranquilla, que é o último colocado. O Palmeiras tem 8 pontos, o Sporting Cristal tem 6. Então só uma derrota com uma vitória do Sporting Cristal para acabar deixando essa vaga em perigo. Mas joga em casa ainda o Palmeiras, né? Joga em casa na próxima rodada, então tem essa tranquilidade. Agora falando do que importa, hoje a gente tem clássico. Lá, rivalidade. Mas só não vai ser disputado em Pelotas. Tem
1: E
0: Brafar.
1: ontem até levantamos a dúvida na comunidade esportiva se era o primeiro clássico de enfrentamento de equipes pelotenses fora do interior do município, fora dos limites do município. O Isa Miller, que é fera,
0: Eu falei que ele tinha.
1: ele informou ontem, passou essa informação, que já houve um Brafar em Rio Grande, num torneio Pelotas Rio Grande, ocorrido em 1958. Óbvio, esse eu não assisti, esse Brafar. Esse eu não assisti,
0: Mas
1: 1958.
0: Brapel nunca teve fora.
1: Teve um Brapel, parece que em Bagé e outro em Rio Grande.
0: Ah, então já teve alguns
1: Agora,
0: clássicos.
1: os anos é a informação para depois. Mas Brafar em 1958 em Rio Grande, no estádio do Rio Grandense, o antigo estádio do Rio Grandense.
0: Se for pegado em região, é o primeiro Brafari então fora da região sul do estado, agora na fronteira.
1: É, na região da Campanha.
0: Exato. Então hoje o Brasil e Farroupilha se enfrentam no Estrela d'Alva às 15 horas. Jogo válido pelo grupo B da Copa Dunga, troféu Carlos Caetano Verri, Copa da Federação Gaúcha de Futebol. Brasil é o segundo colocado do grupo porque o Bagé venceu ontem o Guarani. Fora de casa, venceu no Estrela d'Alva. É a primeira vitória do Bagé em 10 anos, nos últimos 10 anos, num Baguá.
1: Eu sabia que tinha um tabu tão longo assim.
0: Um tabu longo. Então, e o último Brafar, não tem, faz tempo já também, né?
1: Ah, o último braço.
0: Porque eu lembro que a última vez que os dois jogaram, estiveram na mesma. 12 anos, o Alexandre falou. Porque os dois estavam no mesmo grupo. Em 2022, numa copinha também, só que o Brasil desistiu da copinha. O Farroupilha continuou, então é tempo, é bastante tempo, sim.
1: Bastante tempo. Bom, até pelo que está no jornal A Hora do Sul, Farroupilha, Pedro Sorriso, Wendel, Vicente, Matheus Rosa, Marlon Bica, esse é o jogador já mais conhecido, né? Começou na base do Inter, teve no Pelotas no passado,
0: É verdade.
1: inclusive. Digão, Arthur Hackenbach e Agostinho Milar, Léo Ferraz, também ex-Brasil, ex-Pelotas, e Cristiel. O Pelé não está, né?
0: Bom, ainda o Pelé,
1: O
0: tá no
1: Wendel
0: banco,
1: está.
0: tá no banco, tá no banco.
1: Ah, tá no banco. Tá bem.
0: Bom jogador.
1: Então é o Wendel que está no banco, não. Nunca se bota Pelé no banco. O Brasil com Davi, Thiago Baiano ou Yuri, Saulo, Iago, Zamora e Otávio, Alan, Thiago Henrique ou Tobias e Germano, Givigi e Daniel com o Samuel no centro do ataque.
0: Vai ser
1: As
0: um
1: prováveis escalações aí, o Brasil com o
0: time
1: time
0: bem
1: reserva.
0: reserva, mas jogadores que alguns entram.
1: Sim.
0: São jogadores que.
1: Do grupo principal, né?
0: É,
1: Tem que
0: porque
1: entrar.
0: o elenco do Brasil é muito curto para não ter essa. Não conseguir fazer essa rotatividade e botar jogadores que não acabam não entrando. Sempre tem que botar pelo menos algum reserva que entra recorrentemente.
1: Horrível esse Brafar para o Brasil. Numa quinta-feira em Bagé,
0: Exato.
1: considerando que o Brasil tem jogo importante pela Série D, domingo contra o São Joséense em São José dos Pinhais, no Paraná.
0: Só completando o outro jogo que teve pela Copinha, ontem teve um jogo da primeira rodada. Brasil de Farroupilha enfrentando o Monson no grupo A. Empataram em 0-0. Então agora a gente tem as classificações completas aqui. Primeiro colocado no grupo A é o Santa Cruz, que venceu o Gramadense na última semana. E aí a segunda colocação está em empate aí, por causa do empate em 0-0, Brasil de Farroupilha e Monson. Já no grupo B, o Bagé ainda é o líder, por causa da vitória de ontem, com 4 pontos. Brasil, o segundo colocado, com 3 pontos, porque venceu o Guarani. O Guarani com 2 derrotas já, né, nos dois jogos da competição. E os jogos do grupo A só acontecem no final de semana. O Santa Cruz enfrenta o Brasil de Farroupilha no Plátanos, às 15h30, e no domingo o Monson joga contra o Gramadense no Cristo Rei. Monson não tem paradeiro, né?
1: O Monson é o Farroupilha.
0: Monson era o trovão da Zona Sul, virou o tubarão do litoral e jogou o início do ano no Zequinha, e agora joga...
1: A diferença do Monson e Farroupilha é que o Monson nunca teve residência fixa.
0: Exato.
1: O Farroupilha já teve.
0: Exatamente.
1: Momentaneamente.
0: Monson nunca teve casa.
1: Né?
0: Monson pega sua casa emprestada, mas é uma situação complicada. E...
1: Bom, são 8h42, estamos aí aguardando a nossa próxima entrevistada, né, aqui no programa. Vamos um rápido intervalo, Alexandre, até para que possamos ajustar aqui a pauta, e em seguida retornaremos com o Edição da Manhã.
0: Estava certo.

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0: 8 horas 46 minutos, estamos com o programa Edição da Manhã, nesta quinta-feira, dia 21 de maio de 2026, temperatura 8 graus e um décimo, hoje chega a 15 graus, então o frio vai ser o dia todo, amanhã ainda também, né, com temperatura baixa, amanhã mínima de 7, máxima de 16, e com um pouco de nuvens amanhã, aumenta a nebulosidade, e a temperatura ela vai dar uma subida, né? Não tanto assim, mas sobe um pouco, com a mínima de 10 no sábado, e aumento de nebulosidade, até a possibilidade de algum chuvisco no final de semana. Então, ainda vamos continuar com temperatura baixa, mas dá uma aumentada na temperatura e aumenta também a umidade para o final de semana. Bom, nós seguimos aguardando aqui o contato com a Bianca de Carla, né? Presidente do Sindicato dos Trabalhadores na área da saúde, né? E que não, ainda não se viabilizou o contato com ela, mas seguimos, né, aguardando aí a possibilidade de falar desse assunto importante, né, especialmente para os trabalhadores, né, e trabalhadoras do pronto-socorro municipal. Enquanto isso, trazemos mais algumas informações, enquanto não temos o contato com a nossa entrevistada.
1: Presidente Luiz Inácio Lula da Silva assinou nesta quarta-feira decreto que visa reforçar a proteção das mulheres no ambiente digital. O texto disciplina os deveres das plataformas digitais diante de crimes de violência contra mulheres na internet e institui mecanismos para prevenção e combate a essas violências online. Lula sancionou ainda 4 leis voltadas à ampliação da proteção das mulheres e ao fortalecimento dos mecanismos de responsabilização de agressores. As novas regras criam o Cadastro Nacional de Agressores, ampliam hipóteses de afastamento imediato do agressor do convívio com a vítima, endurecem ações contra criminosos que continuam ameaçando mulheres mesmo após a prisão e reduzem burocracias para acelerar a efetivação de medidas protetivas e decisões judiciais. Os atos ocorreram em cerimônia no Palácio do Planalto para marcar os 100 dias do Pacto Nacional Brasil contra o Feminicídio. Lançado em fevereiro pelo governo federal, o Congresso Nacional e o Poder Judiciário, Lula defendeu a inclusão do tema do machismo e combate à violência contra a mulher no currículo escolar e ações que promovam uma mudança cultural nas relações de gênero. No Brasil, cerca de 70% das agressões contra mulheres ocorrem dentro de casa, Calderê.
0: Agora, seguindo aqui com as informações, o ministro Alexandre de Moraes, do Supremo Tribunal Federal, cobrou que o Ministério da Justiça e Segurança e o Ministério das Relações Exteriores tomem providências para efetivar a extradição da ex-deputada Carla Zambelli da Itália para o Brasil. Moraes respondeu o ofício enviando na semana passada ao seu gabinete e no qual a Coordenação Geral de Extradição e Transferências de Pessoas Condenadas pedia que o Supremo enviasse ao MJSP, que é o, vamos dizer aqui, é o Ministério da Justiça e Segurança Pública, garantias sobre as condições em que Zambelli deve ficar presa. 3 garantias haviam sido pedidas pela justiça italiana em meio ao processo de extradição de Zambelli, que fugiu para a Itália em junho do ano passado, após ter sido condenada pelo Supremo a 10 anos e 8 meses de prisão por ter sido mentora de uma invasão ao sistema eletrônico do Conselho Nacional de Justiça. Em despacho publicado ontem, Moraes afirmou que tais garantias, traduzidas para o idioma italiano, já foram enviadas ao Ministério da Justiça e Segurança Pública em novembro do ano passado, que por sua vez encaminhou as informações para que o Itamaraty as apresente à Justiça italiana. Escreveu o ministro, abre aspas, tendo em vista o exposto, determino a expedição de ofício ao Ministério da Justiça e Segurança Pública, Coordenação Geral de Extradição e Transferência de Pessoas Condenadas e ao Ministério das Relações Exteriores para que adotem as providências necessárias à efetivação da extradição, fechar aspas. Caso venha mesmo para o Brasil, Zambelli deverá ser levada para cumprir pena na penitenciária feminina do Distrito Federal, conhecida como Colmeia. 8 horas e 51 minutos.
1: Então, seguindo aqui as informações, que eu dei uma informação curta aqui da Prefeitura. A Secretaria de Esporte, Lazer e Juventude irá disponibilizar transporte para até 160 pessoas que estejam inscritas na Maratona Internacional de Porto Alegre. O evento está programado para ocorrer nos dias 30 e 31 de maio, reunindo até 30 mil corredores. Para solicitar o deslocamento, deve-se acessar o formulário até às 10 horas, nesta sexta-feira, dia 22, amanhã, sendo necessária a comprovação de inscrição na maratona e, em caso de excedência, haverá sorteio para as vagas. A Maratona Internacional de Porto Alegre conta com competições de 42 km, 21 km, 10 e 5 km, sendo dividida nas categorias de cadeirantes, especial, faixa etária, geral feminino e geral masculino. Secretaria de Esporte, Lazer e Juventude de Pelotas reforça seu comprometimento em viabilizar a prática esportiva no município por meio de ações que buscam gerar acesso aos eventos, dessa forma, fomentando a qualidade de vida e o bem-estar. Então, o formulário está disponível no site da Prefeitura, que é pelotas.com.br. Então, é só entrar na notícia, né, que fala sobre esse transporte para a Maratona Internacional de Porto Alegre. Lá tem o formulário per link de acesso para se inscrever até às 10 horas da próxima sexta-feira, amanhã, dia 22. Caldeira.
0: O Conselho Monetário Nacional aprovou ontem as regras do novo programa Move Brasil, que vai oferecer financiamento facilitado para motoristas de aplicativos, taxistas e cooperativas adquirirem veículos novos. A medida faz parte de uma nova etapa do programa federal voltada à renovação da frota de transporte individual de passageiros no país. A regulamentação foi publicada por meio da resolução de número 5.304 do Conselho Monetário Nacional e detalha como funcionarão os financiamentos, que poderão somar até 30 bilhões em recursos públicos e privados. Quem poderá participar? O programa será destinado a 3 grupos: motoristas de aplicativos, taxistas e cooperativas de táxi. Para ter acesso ao financiamento, os trabalhadores precisarão cumprir critérios definidos pelo governo federal. No caso dos motoristas de aplicativos, haverá exigência de tempo mínimo de atuação na profissão. Já taxistas e cooperativas deverão atender às regras da Receita Federal relacionados a benefícios fiscais, como isenção do Imposto sobre Produtos Industrializados, o IPI, e Imposto sobre Operações Financeiras, o IOF, na compra dos veículos. Como vai funcionar? Os financiamentos serão feitos por bancos e instituições financeiras autorizadas pelo Banco Nacional de Desenvolvimento Econômico e Social, o BNDES. Na prática, BNDES vai repassar os recursos para os bancos parceiros, que serão responsáveis por conceder o crédito aos motoristas e assumir riscos de inadimplência das operações. O financiamento para veículos elétricos, híbridos, os flex, carros flex e veículos movidos exclusivamente a etanol. O programa também permitirá incluir no financiamento seguro do veículo, seguro prestamista, equipamentos de segurança, itens voltados à proteção de mulheres motoristas. Os itens extras poderão representar até 10% do valor do automóvel. O Conselho definiu também condições especiais para financiamentos. A taxa básica dos recursos aplicados diretamente pelo governo no programa será de 2,5% ao ano para os beneficiários em geral. Para mulheres que trabalham no transporte de passageiros, a taxa cairá para 1,5% ao ano. 8 horas e 55 minutos.
1: Dados divulgados pelo Ministério da Educação nesta quarta-feira mostram que 53,1% dos concluintes de cursos de licenciaturas na modalidade de educação à distância em 2025 tiveram um desempenho insuficiente no Exame Nacional de Desempenho dos Estudantes, o ENAD, das licenciaturas do ano passado. Entre todos os formandos, em 2025, 40% estudaram em cursos presenciais e 60% nos cursos EAD. O levantamento aponta que os concluintes de cursos presenciais apresentaram desempenho significativamente superior ao observado na educação à distância. Segundo os dados oficiais, 73,9% deles foram avaliados como proficientes, ou seja, atingiram o nível considerado adequado de conhecimento ou habilidade em área. Em coletiva na sede do MEC, em Brasília, o ministro da Educação, Leonardo Marchini, destacou que medidas regulatórias recentes adotadas pela pasta, entre elas a de que todos os cursos de licenciatura EAD existentes serão extintos até maio de 2027. Abre aspas, aqueles alunos que estavam matriculados nesses cursos, 100% à distância, não poderão migrar para outros cursos, mas todos esses cursos estão migrando para uma situação de semipresencialidade ou presencialidade. O conceito do ENAD é um indicador de qualidade do Instituto Nacional de Estudos e Pesquisas Educacionais Anísio Teixeira, o INEP, que avalia os cursos de graduação com base no desempenho dos estudantes concluintes no Exame Nacional de Desempenho dos Estudantes, o ENAD, das licenciaturas. Ele é expresso em uma escala contínua em faixas de 1 a 5, onde 5 é a nota máxima de excelência. Os resultados mostram que, no total, foram avaliados 1.127 cursos EAD, 3.420 presenciais e outros 401 que tinham menos de 2 alunos e, por isso, esses últimos não tiveram conceito ENAD, Caldani.
0: Tá certo. É, saudando aqui o André Amaral, que daqui a pouco vai estar conosco.
2: É verdade.
0: Né? Comunidade esportiva. Vamos ao preço da gasolina, do etanol, do diesel.
1: Então, começando pela gasolina comum, Caldenei, segundo aplicativo menor preço da nota fiscal gaúcha, o preço promocional desta quinta-feira, R$ 6,09 no posto Pinheirense da rua Barão de Santa Tecla, número 848, bairro Centro, na Barão Santa Tecla, esquina com a Padre Felício, próximo ao pronto-socorro de Pelotas, R$ 6,09. Já a gasolina aditivada, R$ 6,13 na abastecedora Areal, Domingos de Almeida, número 1985, bairro Areal, então R$ 6,13 na Domingos de Almeida, esquina com a Benjamin Gastal, no bairro Areal. Já o etanol, R$ 4,49 no posto Buffon, número 18, na rua Marechal Deodoro, 651, bairro Centro. A gente falou ontem, na Deodoro, com a esquina com a Floriano.
0: Isso. Bem no centro da cidade.
1: Bem no centro da cidade, R$ 4,49 o etanol mais barato. Já o diesel, os dois no mesmo local. R$ 6,19 o diesel S500, o diesel comum, no posto Buffon 91, rodovia BR392, número 2600, bairro Fragata. Posto para quem vem de Rio Grande, ou também com entrada pelo Simões Lopes, R$ 6,19 o diesel S500. Já o S10, no mesmo posto, no posto Buffon 91, R$ 6,29, rodovia BR392, número 2600. Esses são os valores dos combustíveis, da gasolina, do etanol e do diesel, nesta quinta-feira, Caldeni.
0: Bom, ficamos devendo aí a nossa audiência a entrevista, né, com a Bianca de Carla. Não foi possível o contato com ela, então fica para uma outra oportunidade para falar sobre essa questão dos trabalhadores do pronto-socorro. Vem aí o Manhã Cultural, né, com o Alexandre Salóis, às 10 horas o Comunidade Esportiva, 11 horas o Contraponto, com a Clarissa Hennig e hoje, e também nos próximos dias, com o Leonardo Cardoso.
1: Né? Comigo.
0: A dupla no Contraponto será Clarissa Hennig e Leonardo Cardoso. Destaques do programa de hoje.
1: No Contraponto desta quinta-feira, o Contraponto conversa com a produtora cultural Sassabiá, que fala sobre a segunda Mostra Nacional de Cinema Brasil Profano, que começa hoje no Cine Ofipel. São 12 filmes nacionais independentes LGBTQIAPN+, sessões temáticas, debates e entrada gratuita. 2 dias de programação que o Ponto de Cultura Ruidosa Alma construiu para mostrar no Brasil o que raramente aparece nas telas. Já ao meio-dia, o Contraponto recebe a Graziele Gerhardt e o professor Daniel Viana de Souza, do PET Diversidade e Tolerância da UFPEL, que apresentam o CinePET, ciclo de cinema e debate sobre violência de gênero. A segunda sessão é nessa sexta, no mesmo Cine UFPEL, com o curta Para Quem Eu Vou Contar, e debate aberto à comunidade, gratuito e com certificado, Caldeirinho.
0: Tá certo. Bom, aqui no final do programa, registro aqui, mandou mensagem Antônio Augusto da Silva e o Guto Santos. A ele a admiração é recíproca, né?
1: É verdade. É,
0: exatamente. A mesma admiração que ele tem por nós aqui é...
1: O mesmo elogio que ele
0: devolvemos a ele com a mesma gentileza. Final de programa, retorno marcado para amanhã, 7h30, com mais um Edição da Manhã. Boa quinta-feira, né? Aproveite o frio seco, tá bom, né? Pelo menos se fosse frio com umidade, né?
1: Exatamente.
0: Até amanhã, portanto, uma boa quinta.
1: Tchau, tchau.

0: 9:03.
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Então tá. Som. Som. Aí. Bom dia, pessoal. Bom dia.

Manhã Cultural começando aqui na 104.5 FM. Sejam bem-vindos, bem-vindas. Vamos na manhã, naquele clima musical, até às 10 horas, até às 9h59. No momento, estamos com uma temperatura de 9 graus e 2 décimos. A mínima foi registrada às 7 horas, em ponto, 5 graus e 8 décimos. Umidade relativa do ar em 81%, sensação térmica em 7 graus, é 2 graus a menos, hein? Significativamente. A temperatura do ar está em 9,2 e a sensação térmica 7 graus. Pressão atmosférica bem alta, 1026. Não tinha visto ainda uma pressão atmosférica tão alta, eu pelo menos. Nascer do sol foi às 7 horas e 15 minutos. E o pôr do sol será às 17h38. Uma bela manhã aí de quinta-feira, dia 21 de maio. Olhando aqui, a temperatura máxima para hoje, nesse modelo ao menos, é 14 graus de máxima, hein? Nesse modelo aqui. Lá por volta da entre meio-dia e 17 horas. Olhando a imagem de satélite, percebemos que é uma massa de ar fria, está localizada em todo o Rio Grande do Sul aí de forma uniforme, tá bem? Não temos perspectiva nenhuma de chuva aí para os próximos dias, talvez a semana toda. Amanhã e sábado, ao menos aponta um tempo encoberto, tá bem? Mas aqui o modelo entrega 7 dias, não tem previsão de chuva para nenhum desses dias ao menos. E agora durante a partir de amanhã já haverá até uma amenização nas temperaturas mínimas aí, ficará um clima mais ameno.

Então tá, pessoal, Manhã Cultural. Até agora ouvi só uma banda, só uma música aí. Foi Apanhador Só, lá de Porto Alegre também, com a música Maria Augusta. Eles fazem esse rock aí meio indie, né? Banda de 2013, hein? Poxa vida. Lançaram um EP ainda em 2006 e um primeiro álbum em 2010. A coisa não é fácil, levaram 7 anos para gravar um álbum. Dos instrumentos alternativos, sucatas, também guitarras normais, enfim, instrumentos normais. Bem... É isso aí, pessoal. 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Então tá, já houve aí a live do Edição da Manhã com José Caldenei Gomes e Leonardo Cardoso. Daqui a pouco tem mais lives. As lives ocorrem no Facebook e no YouTube. Daqui a pouco mais é hora de falar de esporte com comunidade esportiva. Contraponto, às 11 horas. Quarta-feira, não, hoje é quinta, cara. Quinta-feira é o seguinte, 14 horas, Sociedade em Debate, programa que ocorre todas as quintas-feiras às 14 horas. Leir de Matos, o Luiz Carlos Vaz, Dona Vera Lopes aí trazem convidados, tá bem, para conversar. Depois às 16 horas, o Navegando com o DJ Elô. Quinta Preta, hoje tem o Quinta Preta, tá bem? Quinta Preta vai ao ar todas as quintas. Olha, Quinta Preta, às quintas-feiras. Beijo, Elô. Às 16 horas, tá bem? Às 18 horas vem José Luiz Moraes com o Nativismo Sem Fronteira, hora do mate, né? 19 horas, o programa que vai ao ar todas as quintas com o Araújo, né? O Araújo traz aquela vibe do samba, do carnaval, da cultura do samba e carnaval aqui, mais voltada para a nossa região, para a nossa cidade. Traz aí as integrantes das entidades carnavalescas, dos clubes, para conversar. Também, pessoal. E assim seguimos. Tem muita coisa boa até a noite aqui na Rádio Com. E agora vamos fazer o seguinte, vamos de sonzeira, vamos rodar a sonzeira, que essa é a vibe... cadê? Tá aqui. Vamos lá, pau na máquina. Um, dois, três e... Era essa? Agora vai. Vai ter um rockzinho, um indie nacional aí hoje, tá? 9 horas e 22 minutos. 104.5, Rádio Com.

Então tá, rapaziada, deu por hoje. Manhã Cultural volta amanhã. Agora é hora de comunidade esportiva. Já estão aí Leonardo Cardoso, Caldanei Gomes, André Amaral, Alexandre Salóis, este que vos fala. Quinta-feira, para mais uma edição aí do Comunidade Esportiva. Muito obrigado. Tem muita coisa boa na rádio com Até a Noite. Tem várias lives aí. Rápida transição, pessoal. Vimos aí várias músicas de indie e rock brasileiro. Barão Vermelho, Carne Doce, Paralamas do Sucesso, Mundo Livre S.A., Tágua Tágua, Letrux, Bruno Berli, Marmude, Arnaldo Antunes, Nando Reis, Rodrigo Amarante, Loborges, Ana Frango Elétrico, Lulu Santos, Skank e Cazuza. O pessoal já está ansioso ali, é hora do futebol. Rápida transição, já voltamos.

0: 10:05.
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0: Bom dia! Começando mais uma comunidade esportiva aqui na Rádio Com, são 10 horas e 5 minutos. Quinta-feira, dia 21 de maio de 2026, começando mais um programa aqui no 104.5 FM da Rádio Com, também no, nas rádios online, no nosso aplicativo próprio, no nosso site, radiocom.org.br, e estamos em live no Facebook e no YouTube. Suas lives das redes sociais, com imagens aqui direto do estúdio da Rádio Com e que ficam disponíveis na íntegra para quem quiser nos assistir. É só acessar nosso canal do YouTube, assistir logo após o programa. Tem os programas gravados, também tem os outros programas, temos o Contraponto, Edição da Manhã, os programas que são disponibilizados à tarde aqui na Rádio Com. Todos eles estão com a live disponível no nosso YouTube. Nesta quinta-feira, temperatura de 11 graus e 4 décimos, sensação térmica de 9,9, umidade relativa do ar em 77%, faz frio em Pelotas, mas um dia bonito, dia de sol, ainda com essa previsão de frio chegando até ainda até amanhã, pelo menos, né? A partir do final de semana a gente consegue começar a observar uma elevação da temperatura, mas nada muito significante. A gente passa apenas a ter dois dígitos a temperatura mínima. Então seguimos com frio hoje. Teve a menor temperatura da semana, né? No início da manhã a gente teve uma sensação térmica de abaixo dos 4 graus. Agora a sensação abaixo dos 10 graus ainda já no meio da manhã, né? Então temperatura baixa aqui em Pelotas. Hoje com os trabalhos técnicos de Alexandre Salóis, também com a presença aqui no programa o Caldenei Gomes e o André Amaral. André, bom dia.
1: Bom dia, Leonardo, Caldenei, Alexandre e aqueles que nos acompanham aqui na comunidade esportiva pelo 104.5 FM, pelo YouTube, pelo Facebook. Hoje tem Brafar. Depois de 12 anos, Caldenei pode me dizer se eu estou correto ou não.
0: 12 anos,
1: Parece.
0: e se preferir, que o 12 anos atrás teve um amistoso. Jogo oficial faz 13 anos já, sem
1: É.
0: Brafar.
2: É o último clássico. Bom dia a todos e a todas que nos acompanham, e os demais integrantes do programa. O último clássico, considerando amistoso, foi no dia 26 de agosto de 2014, para o Brasil, 3-2, o amistoso do Beto Freitas.
1: E
2: A última vez que se encontraram.
1: ontem teve Baguá, né? Foi na. Eu acho que foi no Estrela d'Alva também, né?
0: Estrela d'Alva.
1: Foi, né? Que vai ser hoje o Brafar, infelizmente, longe, né, de Pelotas. E surpresa ontem, na Libertadores, a derrota do Palmeiras para o Cerro Porteño.
2: É uma surpresa e tanto, né? Palmeiras perdendo em casa,
1: Porque ontem a gente cravava que
2: né? É.
3: Estão tirando o pé.
2: dificilmente Ainda mais pro Cerro Porteño, né?
3: Será que estão
1: o
3: tirando o
1: Palmeiras
3: pé
1: perderia ontem, né?
3: alguns
0: Ah, o
3: atletas?
0: Palmeiras tropeçou duas vezes para o Cerro Porteño. Tropeçou, empatou fora de casa e perdeu em casa.
2: É, mas
0: aí,
2: empate fora vai
0: Ah, mas é o
2: lá. É.
0: Palmeiras.
3: Então o
2: Mas
3: Cerro.
2: e perder em casa.
1: E fora também, né?
3: O
1: Já é mais
3: Cerro é igual
1: ofensivo.
3: o Remo. Encaixa. Estão me ouvindo?
2: Temos te
0: Estamos
2: ouvindo.
0: ouvindo,
1: Perfeito,
0: estamos ouvindo.
3: O Cerro Porteño encaixa o jogo contra o Palmeiras igual o Remo contra
0: O Bahia.
3: Bahia.
0: É, pode ser, pode ser.
2: Não, mas o Bahia virou presa fácil aí.
3: Pô!
2: O Bahia passa por um momento complicado, né?
0: É, o Bahia tá cambaleando. O
2: É,
0: Ceni tá
2: perdeu
0: balançando o
2: em
0: cara.
2: casa para quem? No Campeonato Brasileiro, teve uma derrota em casa pro.
0: Bahia,
2: É,
0: derrota em casa pro Cruzeiro.
2: pro Cruzeiro. E depois foi eliminado na Copa do Brasil pro Remo.
0: Tomando lá e tomando
1: Empatou com o
0: cara.
1: Grêmio, né?
2: E
0: Perdeu
2: empatou
0: nas
2: com o
0: duas.
2: Grêmio, né?
3: Empatou com esse timezinho do Grêmio, cara.
0: É, o Bahia não vence desde o dia 11 de abril. Venceu o
3: Pô!
0: Mirassol por 2-1.
3: O
0: Depois disso
3: grupo.
0: aí já são
3: O grupo City tem
0: sete
3: paciência,
0: jogos.
3: hein? O grupo City tem paciência
0: É,
3: até.
0: o Ceni tá sobrando, cara.
2: Se não fosse no Bahia, o Ceni já tinha caído.
0: Há muito
2: O
0: tempo.
2: Bahia tem essa ideia de manter o técnico mesmo nos momentos de turbulência.
0: Porque o Ceni já teve outros momentos com turbulência,
2: É.
0: conseguiu se recuperar, então pode ser até que se recupere agora, mas Tá numa situação complicada.
1: E será que o destino do Ceni é o Bahia?
2: É. O Ceni está bem no Nordeste, né?
1: Ah, não, é, no Nordeste.
2: No Fortaleza ele foi muito
1: bem.
2: No
1: Fortaleza,
0: tem que ser tricolor também. Tem que ser tricolor. Ele deu certo como jogador em um tricolor, agora dando certo.
2: É, o tricolor cai bem pra ele.
0: É verdade.
3: São Paulo.
0: Caldenei, bom dia e o teu destaque desta quinta-feira.
2: Pois é, esse clássico Brafar é o clássico da teimosia da federação, né? Porque o Brasil e o Pelotas queriam jogar, aliás, o Brasil e o Farroupilha queriam jogar em Pelotas, no Bento Freitas, e a federação não concordou, né?
0: E não tem sentido,
2: não
0: tem explicação.
2: Não tem sentido. Até eu ouvi uma entrevista do vice-presidente do Farroupilha, do Fábio Costa, dizendo que sequer teve resposta por parte do presidente da federação. Então, uma teimosia da federação, porque esse jogo poderia ser realizado em Pelotas, atenderia a todo mundo, né? Porque atenderia ao Farroupilha, que poderia até fazer uma rendinha, né? Não teria o prejuízo.
1: Em vez de ter essa
2: o prejuízo,
1: né?
2: Esse prejuízo que vai ter aí
1: os
2: de 7, 8 mil.
1: Os dois teriam.
2: E o Brasil, do ponto de vista logístico, considerando que tem um jogo no final de semana importante, decisivo pela Série D, o jogo no Bento Freitas diminuiria o impacto desse problema aí de logística. E aí, inexplicavelmente, o jogo vai para Bagé, né?
0: Não tem explicação.
3: Os burocratas estão de sacanagem.
0: E além de tudo, além da questão da viagem, de ser longe, são dois times da mesma cidade que vão se enfrentar em outra cidade a 4 horas daqui.
2: É, eu não sei até se não tem também.
0: 3 horas.
2: O Fábio Costa foi crítico, chegou até no momento a lançar a candidatura dele à presidência da federação, se não há certa uma vontade mesmo do...
1: Alguma animosidade.
2: É, do Luciano Ockmann, né?
3: É porque é bastante estapafúrdio.
2: Esses caras de federação aí, eles se perpetuam no poder e não gostam de oposição. Mesmo que a oposição não tenha a mínima chance.
0: Exato.
2: Né?
0: Que ninguém, o Fábio Costa seja o Emael.
2: Eu nunca vi oposição ganhar eleição em federação.
0: Né? É verdade.
2: É, eles sempre fazem o presidente do momento faz o sucessor. Mas não gostam de oposição.
0: Pode ser isso também.
2: Talvez
0: mas
2: seja isso.
0: Não, e não faz. Eu só queria completar que não faz sentido nem só da questão de... São dois times da mesma cidade que se enfrentam em outra cidade, em Bagé. Mas também, ontem teve um jogo no Estrela d'Alva. E vão jogar de novo. Menos de 24 horas depois do jogo, vai ter outra partida no Estrela d'Alva.
3: Gramado nível...
2: Não tem explicação isso aí. Era simplesmente usar o bom senso e atender os dois lados.
0: Exato. Gramado que já é ruim. Vai ser... Teve um jogo ontem, terminou às 10. Começou às 8, deve ter terminado às 10.
3: Yeah.
0: Aí vai ter um jogo às 15, são 17 horas de diferença.
2: E o jogo, embora essa questão de clássico, né? Se costuma dizer Brasil e Farroupilha clássico, Pelotas e Farroupilha clássico, mas na verdade o clássico mesmo é Brasil e Pelotas.
0: Exato.
2: Né? Farroupilha já é esvaziado naturalmente.
3: Sim.
2: Mas... agora lá em Bagé vai ser de estádio vazio, né?
0: Exato, vai ter alguns curiosos.
2: É, alguns torcedores do Brasil por lá. Né?
1: Não, o curioso, né, que nós temos dois estádios em condições aqui.
2: Sim.
1: O Bento Freitas e a Boca do Lobo, o Farroupilha, vai mandar algum jogo.
2: Os jogos de Bagé, com os times de Bagé serão na Boca do Lobo?
1: Por que que?
2: Serão na Boca do Lobo.
1: Que
3: estranho,
1: né? Não sei, né? O Pelotas não tá jogando.
0: É, mas eu não sei se aí agora vem a cabeça que não botou o Brafar na Boca do Lobo pra possibilidade de algum torcedor do Brasil, aí... torcida organizada, poder acabar danificando o estádio. Pode acontecer.
2: Não, aí pode entrar uma questão de segurança e tal.
0: É, mas aí fazia no Beto Freitas.
3: Uma vez o Caldenei e o André devem lembrar que a Boca do Lobo, o Brasil mandou o jogo lá.
2: Alugou o campo.
3: Alugou.
2: Uma baita confusão aquilo. Quando o Brasil teve problema na arquibancada, né?
3: Teve.
2: E levou os jogos para
3: Boca do Lobo.
2: Boca do Lobo, o Pelotas ficou dividido, né? Havia parte de dirigentes e torcedores do Pelotas que concordavam, que era um dinheiro que estava entrando, e outra parte não, né? Até um problema que causou o afastamento do presidente Gastou, ele foi agredido por alguns torcedores malucos que tem ali no Pelotas, né? Ele foi agredido, né? Porque ele concordava em alugar o estádio para o Brasil, coisa absurda, né? Alugando, mas recebia.
0: Sim.
3: E a chavantada encheu a Boca do Lobo. E aí deu.
2: Teve até um jogo contra o Inter, né? Que foi na Boca do Lobo. Contra o Campeonato Gaúcho 2015.
3: Quem? Fizeram bonito, encheram
2: o Brasil jogando na Boca do Lobo.
1: Que ano foi?
2: 2015. É.
3: Tava...
2: Quando deu aquele problema no jogo contra o Flamengo, cara, que bancada cedeu ali, o Brasil teve que ficar com o estádio interditado por algum tempo.
3: Copa do Brasil, né? É.
0: E por fim, Alexandre, por último, mas não menos importante.
2: É o mais importante.
0: O mais importante, feliz, porque ele está feliz.
2: O melhor fica por último.
3: Não, né? Nada de aí, não.
1: Feliz pela vitória do Grêmio, que ele nem conseguiu ver toda, parece.
3: É,
1: dormiu.
3: Ele dormi. Tem,
0: ele não gosta de...
3: Não gosto. Ontem acordei, quatro e pouco, já fiquei lá na volta. E aí eu dormi. Eu, de vez em quando eu acordava com o narrador dando uma... Vou destacar então o Grêmio muito mal, né? O time não.
2: Eu acho que o Grêmio jogou tão mal.
3: Não, mas é.
2: Ele deu um jogo sob controle. Umas vaciladas ali que poderia ter dado vida. Mas é a tua opinião também.
3: Não,
2: né?
3: Não, eu acho que. É a minha opinião, é não.
2: É. Tu é muito exigente.
3: Não, eu acho que o Grêmio tinha que jogar melhor contra o Palestino. Mas enfim, ganhou, pelo menos ganhou. Eu não tô gostando desse esquema do português, bota ali dois volantes ali, meio...
1: Ah, tu não gosta do português, né?
3: eu tô de olho no...
2: Não, ele é retranqueiro pra cara. O sonho dele é ver um time com uma linha de quatro e os quatro da linha defensiva sendo zagueiros.
3: Eu sempre quis.
2: E pro Gutuso ainda.
0: Não, o sonho do Alexandre, ele sempre falou...
3: Quatro zagueiros.
1: Ele disse que tem um treinador que meteu... Uma linha, duas linhas de cinco?
3: Mas é o Simeone.
1: Simeone, pô, do Atlético de Madrid, hein?
3: Ele foi uma Champions 2022, eu acho que ele foi na Inglaterra, eu não lembro contra que time.
1: E ganhou ou não?
3: Perdeu de 1-0.
0: Pelo menos perde, mas não perde muito.
3: E aí eu não sei se é o De Bruyne, eu acho que foi ele que falou assim, que nunca tinha visto um time jogar daquele jeito.
0: Ah, então foi o Manchester City?
3: Foi.
1: O City.
2: Mas eu não sei como é que não ganhou no contra-ataque, né?
3: Pois
2: City é. Vai avançando as linhas aí do ganho no contra-ataque.
0: Mas o Alexandre já falou mais uma vez aqui no programa que o sonho dele era ver o Kahneman de lateral esquerdo.
2: E o Kahneman entrou no jogo de ontem, né?
3: E foi bem.
2: Sim, o jogo estava decidido.
3: Ele tirou uma bola em cima da linha. Ali... Que outro zagueiro botava pra dentro.
0: Mais uma... Mais uma coisa que eu tento... Eu não consigo entender que tá acontecendo. Não acontece na Sul-Americana, na verdade. Eu não sei se é por falta de vontade do próprio time. Mas não tem brasileiro. Nenhum brasileiro na Sul-Americana tá atropelando, né? Por mais que o time seja muito... Yeah. Os brasileiros sejam muito melhores, pensando em questão de elenco, de futebol mesmo, jogado. Não consegue jogar.
2: Vocês acham que esse ano está melhor que o ano passado? Não, ano passado tinha
1: o nível.
2: Tava todo mundo se atrapalhando no Sul-Americano, os brasileiros. Esse ano, pelo menos, estão.
0: O Atlético Mineiro é lanterna.
3: Santos e o Galo.
0: Santos é líder, Santos é lanterna. São Paulo é líder, Santos é lanterna. Botafogo é líder. Grêmio é o segundo colocado, Vasco é o segundo colocado.
2: Fora já
0: Bragantino
2: tem.
0: Bragantino é o segundo colocado.
2: O Atlético
3: o Galo?
2: Tá fora ou ainda tem chance?
0: Não, tem chance assim.
2: Ninguém tá fora ainda.
0: Mas também é outro que depende de.
2: Santos e Atlético depende de combinação de resultados. Mas Santos ontem vencia por 2-0.
3: E
2: o São Lourenço. Parecia um jogo encaminhado, né? E aí toma dois gols no final.
3: É.
2: Toma dois gols no final, empata em casa.
3: O São Lourenço não é timeco, é time.
2: Não, mas é. o jogo não,
3: na mão,
2: tava,
3: né?
2: Na mão.
1: Falando em Santos, uma nova polêmica, né? De ontem para hoje, envolvendo o Neymar, porque o Ancelotti disse que se especulou, ou era informação mesmo, né, que ele teria duas listas na segunda, uma com o Neymar e outra sem o Neymar. E, segundo essas especulações, porque o ocorrido no jogo no domingo, que o Neymar saiu, não era para sair, mas estava sendo atendido, sentiu a panturrilha, né, e acabou aquela confusão que todo mundo sabe, né? Ele ter sido substituído e não seria ele, seria o lateral esquerdo. Mas por que ele teria duas listas? Porque ele não tinha a informação completa da situação clínica, não física, do Neymar. Porque física ele sabe. Segundo ele, o Neymar tinha que estar 100%. Não está, né? Mas porque tecnicamente, eu também concordo, não tem. Embora não esteja jogando, ele a gente sabe que ele é capaz tecnicamente, mas para ele estar, ser capaz, ao mesmo tempo para ele ser capaz tecnicamente, ele tem que estar bem fisicamente, mas não é isso, é porque clinicamente ele haveria uma dúvida em função daquilo. E me parece, ontem ele não jogou, né?
0: Não jogou,
1: tá... não foi, eu acho que
4: nem
1: foi.
4: Joga até a Copa.
1: E não joga, então ele. E agora tá vindo as notícias que essa lesão dele, embora não seja uma lesão grave, mas exige um tratamento que pode levar 10 a 15 dias. Não sei se procede, mas é o que está se falando. Então, olha só, 10, 15 dias, hoje é dia 21, né?
4: 21.
1: A Copa, o Brasil joga dia 13. 13 de junho, né? Então, se realmente ele vai ficar sem nenhuma atividade, se tem essa recuperação, provavelmente ele não possa fazer algum tipo de atividade física, ou quase todas. Não é? Então, imagina, se ele já não está numa condição física tão boa, né, como é necessário, como é que se ele para 10 dias?
5: Há muito tempo pra, né, perdido na preparação.
2: Mas não vai ser desconvocado.
0: Mas só se ele tiver com uma lesão muito grave.
5: Não vai dar.
0: Uns 2 meses pra curar. Ele vai ser desconvocado, mas.
2: Inclusive tem aqui, ó.
1: É que eu digo que isso compromete a condição física dele.
5: É.
2: Né? Porque já é.
5: Já tá mal,
0: possível,
5: né?
0: Já é.
1: Embora a seleção se apresente, eu acho que dia.
0: Na próxima quarta.
2: 27, né?
1: Então a última rodada do
2: os jogadores já não
1: já
2: jogam.
1: Já não jogam, por exemplo, se joga no Brasil aí.
0: Alguns ainda vão ter. Tu pode até negociar com a CBF. O Arsenal, por exemplo, vai jogar na final da Liga dos Campeões no dia 30, e aí vai conseguir que o Gabriel Magalhães e o Gabriel Martinelli esperem um pouco antes de ir para
1: do Brasil é os do Flamengo e o Everton, né? Ou tem mais algum?
0: O Danilo do Botafogo.
1: Danilo do Botafogo.
2: O melhor de todos.
1: Não joga
2: hoje os brasileiros convocados.
1: Não jogam a 18ª rodada.
2: Não jogam. Sobre o Neymar, né? Inclusive o núcleo de saúde do Santos confirmou a lesão, né? Do jogador. Confirmou. E o médico assegurou que o atacante deve se apresentar normalmente, dia 27, sem qualquer limitação. Bom. E o prazo de recuperação é esse mesmo, né? De 5 a 10 dias para tratamento de um edema na panturrilha. A questão do Neymar vai ser essa, né? Agora ele se recupera, se recuperar dentro desse prazo de 5 a 10 dias. E se não surgir nenhuma outra lesão até a estreia do Brasil, a discussão vai ser aquela: o Neymar joga ou não joga? Quanto tempo o Neymar vai jogar? A discussão sobre o Neymar vai perdurar por a Copa inteira, enquanto o Brasil estiver na Copa, né?
0: É uma situação um edema, né?
2: Um edema na panturrilha.
1: É que outro jogador.
2: Que tudo é polêmico em torno do Neymar, né?
5: Tudo.
2: Porque se ele estava se ele está lesionado hoje, ele estava lesionado domingo, né? Quando ele foi atendido fora do campo. Se ele está lesionado segunda, domingo ele já estava lesionado. Mas se criou uma polêmica toda sobre a forma que ele saiu do jogo.
1: E de alguma forma, eu acho que até aquela confusão que houve da substituição, de certa forma, foi até um benefício. Porque
2: se ele continua no jogo,
1: ele poderia.
0: É verdade.
2: E talvez fosse tentar continuar no jogo e não ia conseguir. Tem que ser substituído da mesma forma.
0: E aí ia sair como se estivesse com lesionado aí, criar uma.
2: Então situação. Criou uma.
0: Mais um suspense.
2: Tudo é polêmica, todo Neymar.
0: Tudo é muito complicado.
2: É. Ele não se...
0: Nada é simples. É. Nada é simples com o Neymar. Tudo sempre tem que ter uma discussão para falar sobre
2: ele. E qualquer coisa ganha uma repercussão.
1: Gente, vocês, assim, uma outra coisa que também é em relação ao Neymar. Exato, porque tudo se transforma, né, numa coisa. Sempre tu vem com alguma polêmica. Eu não vi, eu não sigo o Neymar em rede social, enfim. Mas diz que ele, após a convocação, ele fez um story de uma casa de apostas.
0: É, a primeira publicação story dele foi uma casa de apostas.
2: É, inclusive é uma comparação com outros jogadores, né? Alguns publicaram a lista de convocados, no caso do Cristiano Ronaldo, o Messi teria feito uma publicação também relacionada à seleção brasileira. E o Neymar não, foi de uma casa de apostas.
5: É uma figura, né?
2: Logo após. Não, mas e tudo é muito artificial. Tudo é muito, muito falso. Viram a forma que ele foi vestido pro jogo na Vila Belmiro domingo? Com uma roupa da seleção brasileira, até o tênis era verde. Tudo. Chorou na hora do hino. Tudo muito falso.
5: Pois
2: é. O cara tem não sei quanto tempo de futebol, vai chorar na hora do hino num jogo domingo de manhã.
5: É difícil.
2: Para, jogo do Campeonato Brasileiro. Então é muito falso tudo.
5: Cara de 35 anos já.
2: Menino.
1: Eu até entenderia falso. Ele se emocionar, qualquer jogador que passou um monte de tempo até. Sim. E num primeiro jogo de retorno à seleção. Mas
2: ele está aí retornando a tudo. A cada mês vem um retorno dele.
0: Exato, sempre lesiona, para
2: tudo para. Muito falso. E com roupa da seleção, que lembrasse a seleção, uma roupa patriota, né?
5: Ah, tem esse componente.
2: Na Vila Belmiro, até o tênis verde ou amarelo, sei lá.
5: Componente.
2: E chora na hora do hino, tudo muito falso, tudo uma questão fabricada, né?
0: É verdade. São 10h27. Vamos passar os resultados aqui dos jogos de ontem, dos brasileiros, pela Sul-Americana e pela Libertadores, antes da gente ir pro intervalo. O Vasco perdeu pro Olímpia por 3x1. Santos, a gente já viu o comentário, empatou em 2x2 com o São Lourenço, começou vencendo por 2x0, conseguiu sofrer um empate no final da partida. Botafogo venceu fora de casa o Independiente Petroleiro na Bolívia por 3x0. Grêmio ganhou do Palestino por 2x0 para a felicidade de Alexandre Chalóis.
2: Grande atuação do Pavon.
5: Pavon.
2: Golaço. E no primeiro gol foi ele que finalizou e o goleiro deu rebote.
1: Exponta agora lateral direito.
5: E descansou e jogou bem.
2: Alguns argentinos percorreram caminhos improváveis em Porto Alegre nesta temporada.
1: O inverso do Bernabéu.
2: O lateral virou meia, goleador, e o atacante virou lateral.
5: É fantástico, verdade, né? O futebol é fantástico.
2: E de lados opostos também no campo.
1: Isso, né? Significa que um tinha vocação ofensiva e o outro nem tanto. Né?
2: Exato.
5: É. Daqui a trocar. Pouco tem um grenalzinho, eles vão ter embates.
2: Naturalmente num Grenal, não, o Bernabéu marcaria.
1: Não, mas numa situação inversa.
2: Inversa, é. O Grenal, naturalmente, o Bernabéu.
5: O Pavon marcaria o Pavon, né?
1: Adiantado pelo lado direito. Até acho que ele é 7, não sei.
2: Era.
1: Né? O Bernabéu de lateral. Agora vai ser o Pavon de lateral,
0: marcando o Bernabéu.
1: E o Bernabéu quase com meia, mas jogando muito pelo lado esquerdo ali. Quase como ponteiro também.
2: Inverte os papéis.
0: Eu não lembro até ano passado.
1: Mas esse
0: Grenal vai ser
1: depois da Copa, né?
2: Depois da Copa.
0: Acho que ano passado, em algum momento, chegou a acontecer, então, Pavon e Bernabé, só que Pavon como ponto e Bernabé como lateral.
5: Tudo errado, tava tudo errado.
0: Inverteu. Que loucura. E por último, ontem o Bragantino teve um resultado bom, né? Empatou em 1x1 contra o River Plate, fora de casa, no Monumental de Núñez.
5: River reserva, hein?
0: Empatou, é o River Plate.
2: Wagner Mancini deu um nono.
5: Nó tático.
2: Nó tático no poder.
1: Me diz uma coisa, o treinador do Estudiantes é o... É do Estudiantes, né, que jogou com o Flamengo. É o Cacique Medina?
0: É o Cacique Medina.
2: Eu acho que ele tá
1: Alexandre, aí, Alexander Medina.
0: Alexandre Medina. É o Cacique Medina.
1: É o Cacique Medina. Foi treinador do Inter, né?
2: Foi treinador, ele passou pelo Inter.
1: Eu não reconhecia.
0: Um dos piores da história.
5: Gênio. Um dos piores. Incompreendido foi.
0: Ele conseguiu ser demitido com um jogo de Brasileirão. Ele foi tão mal.
2: Ele ia ser demitido logo depois.
5: O Gênio só teve um
2: só
5: que passou aí, né?
2: Só antecipou a demissão, corre no meio do ano, ele foi um pouquinho mais cedo.
0: É, mas ele não conseguiu nem iludir o Colorado. O Colorado, ele se ilude com o gauchão, com algumas goleadas. O Medina, ele foi mal no gauchão, já. Ele, o único jogo bom do Medina no Inter foi um Grenal. O Grenal, sempre o Grenal da primeira fase do gauchão, ilude o Colorado. Foi 1-0, gol do David. O Grenal, que era pra ser no Carnaval, aí teve aquela pedrada no
5: Vilaçante. Vilaçante.
0: Aí deu uma confusão, botaram o Grenal pra outro final de semana. O Inter jogou muito bem, venceu por 1-0, no que eu golei. E aí foi o único jogo bom do Medina como técnico do Inter. Depois disso foi terrível. Hoje a gente tem mais um brasileiro em campo pela Sul-Americana, Atlético Mineiro enfrentando o Cienciano às 19 horas. O Atlético Mineiro, na verdade, tem uma chance ainda de não se atrapalhar tanto, porque hoje é o último colocado, mas se vence hoje ainda consegue se aproximar.

0: classificação. Na verdade, vocês
1: chegaram a ver a discussão do Diniz com o zagueiro.
0: O Corinthians já está classificado.
1: Gabriel Paulista. O Diniz era um cara que... parece que ele até tem formação de psicólogo e tal, mas ele...
2: Eu não vi, mas eu vi que eles foram...
1: Aliás, o Gabriel... Ele foi falar depois, o zagueiro foi falar com o Diniz depois, e o Diniz não quis falar, e o cara disse, pô, tu me ofende, tu não quer me ouvir? Quer dizer, aquela mania, o Diniz de xingar os jogadores usando palavrão. Mas isso não é tolerável em lugar nenhum, não é porque é futebol que tem que tratar assim.
2: Mas tu sabe...
3: Claro,
1: é isso. E não é porque o Gabriel Paulista jogou não sei quanto tempo na Europa, não. Qualquer um pode ser um menino da base. Não pode ser tratado com palavrão.
3: Qualquer pessoa, né?
1: Lugar. Onde se viu isso, cara?
2: Mas o Caldenei, o grande problema do Diniz, eu acho que não é o trabalho dele dentro do campo. Eu acho que é fora, porque isso interfere no trabalho dele. Porque eu, particularmente, eu me atrai a proposta do Diniz, né? Embora ele tenha alguns problemas. Mas o problema é que fora de campo, isso acaba atrapalhando o trabalho dele. Porque a torcida, os jogadores, a crônica, poderia ter mais paciência com ele se ele não fosse se ele não tivesse esse comportamento fora do campo, dentro do campo,
1: o jogo andando. Agora, qual é o comandado que vai querer ser tratado pelo comandante desta forma?
3: Grosso, o cara
1: tu
3: grosso.
1: Errou, e depois diz pro cara, tu é burro? O primeiro, quer dizer, o primeiro... manda o cara...
4: Não, o Diniz é uma figura anti-vestiário, né? Ele não consegue... Ele
1: vai tomar não sei aonde, depois chama o cara de burro.
3: Será que ele
2: e o primeiro conflito dele, que público pelo menos, foi com o Tietê, né?
1: Tietê, aquela vez que
2: chamou foi demais, né? Perninha.
1: É, e seria, mascarado, não sei o quê.
2: Seria que. Seria mascarado.
4: Ingrato. Perninha. Também chamou o Tietê de ingrato, porque o Diniz, ele treinou o Tietê no Audax, quando o Tietê surgiu pro mundo do futebol brasileiro. Então ele já tinha essa relação, ele vai lá e fez aquilo, e não foi algo que passou, né? Porque depois tem entrevista do Tietê falando que ele ficou chateado. Então,
3: claro,
1: mano, mas não tem quem não fique chateado. Como é que tu vai ser? O cara vai ser chamado de burro, vai ser ofendido com palavrão, cara.
4: Não, o Diniz conseguiu perder um vestiário.
1: Porque é futebol, tu tem que tratar dessa forma, não.
3: Futebol tem que parar com isso, né?
1: Tem que parar com isso.
4: Não, eu até tenho. Agora tem um novo exemplo disso, mas o Diniz, ele conseguiu perder o vestiário do Fluminense, campeão do mundo, campeão da América, campeão da Libertadores. E no outro ano, ele treinando o Fluminense, ele voltou, ele saiu com o Fluminense na lanterna do Campeonato Brasileiro.
3: Os caras falam, não, agora deu, vamos trocar. Que dá a entender,
4: ele
3: assim.
4: Ele consegue deixar insustentável o clima.
1: E por isso, quando ele perde o comando, ele não consegue mais reverter, porque ele já perdeu o comando de forma geral. É, não é só nas competições táticas, é também de comando de grupo.
3: E não usou, não está usando...
1: Não é liderança, a
3: faculdade
1: usar palavrão para se dirigir a um subordinado não é liderança.
4: Exatamente. 10h35 aqui, passando os comentários, a nossa live do YouTube. A Carla Barbosa Rodrigues, prevendo o jogo do final de semana. Palmeiras 2-0 Flamengo.
2: Sábado de noite.
4: Exato. Aí já o José Luiz Velada Santos nos cumprimenta. E o Beni. Beni Player aqui. Também prevendo o jogo de Palmeiras e Flamengo, dizendo que o Flamengo vai vencer por 3-0.
2: A Carla deve ser palmeirense.
4: Flamenguista, provavelmente.
3: Baita jogo, hein?
4: Alexandre, intervalo rapidinho. Daqui a pouco a gente volta com a comunidade esportiva para falar sobre o jogo de hoje. E aí o Brafar em Bagé e também outras informações a gente comentar aqui no Comunidade Esportiva. Já voltamos.

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0: 10h40, temperatura de 12 graus e 3 décimos, já a umidade relativa do ar em 75%, sensação térmica de 10.4 aqui em Pelotas. Antes da gente retomar a pauta, eu só queria detalhar uma história que o Alexandre contou. O Alexandre falou sobre o Atlético de Madrid, a linha de 5, com as duas linhas de 5. Eu fui procurar que jogo é. E eu fiquei impressionado com as estatísticas do jogo. Só pra trazer rapidinho aqui. Foi o jogo em 2022. Foi 1-0 pro Manchester City, na Inglaterra. O Atlético de Madrid foi com uma linha de 5 e 3 volantes. E aí o João Félix e o Griezmann no ataque. Só que as estatísticas são 70% de posse de bola pro Manchester City, 30% pro Atlético de Madrid, 15 chutes do time inglês, com 2 chutes a gol. O Atlético de Madrid não deu um chute.
1: Ah,
0: nem a gol, foi, não deu uma bola em direção a goleiro do City. E 0 escanteios.
1: Quando vê o
0: não
1: City.
0: Teve ataque.
1: E se o City fizesse um gol contra, já pensou? Ficava ralado, né?
2: Ah, para! Falar em Atlético de Madrid, City. Eu vi o São Gabriel não entrar na área do Brasil na Baixada no ano passado.
1: Pô, Caldenei.
3: Aquela goleada?
2: É.
3: Mas, não, mas o goleiro era. Ele era. Eu acho que ele era goleiro de futebol de salão.
2: Não.
3: O São Gabriel.
2: Eles não entraram na área. Eles não chegaram perto da área do Brasil. Eles não entraram na área do Brasil.
1: Pô, Caldenei, eu lembro que tu falou assim, ó. Os caras não conseguiram nem fazer um levantamento de bola pra dentro.
2: Teve uma falta na intermediária e eles botaram a bola na linha lateral, né?
0: Eu lembro que o Caldenei, ele ficou muito indignado com essa situação.
2: Isso aí é estatística que derruba qualquer outro.
0: Foi 7 ou 9?
2: 9, eu acho.
0: Ah, não, 9. 7 foi o...
3: Eu tava no jogo.
0: O 7 foi Brasil e... foi... Pelotas e Juventude.
3: Não, mas o goleiro, tu viu, né? Eu acho que até o goleiro não era goleiro, eu acho.
2: Não, o goleiro titular não jogou.
0: Aí era um goleiro de 17 anos. É.
1: Que eles tinham ido jogar, né?
2: O goleiro que era titular, ficou treinando. Foi treinador de goleiro.
3: Ele não tinha estatura pra goleiro.
0: Não, foi tudo. O São Gabriel foi um caso meio obscuro, assim.
3: Depois veio a perder pro Vior.
2: Não apareceu no jogo na boca do gol.
0: Tudo errado. Então, agora falando sobre o troféu Carlos Caetano Verri, também. A Copa Dunga. Copa Dunga, Copa da Federação Gaúcha de Futebol de 2026. A gente tem ontem, na verdade, a gente teve dois jogos, um válido pela primeira rodada. Brasil de Farroupilha e Monson, no estádio das Castanheiras, empate em 0-0, primeiro jogo deles. O jogo tinha sido adiado para essa semana. Já falando da segunda rodada, ontem a gente teve no Estrela d'Alva, em Bagé, o clássico Baguá. E o Grêmio Esportivo Bagé quebrou um tabu de 10 anos sem vencer o Guarani. E venceu ontem, então, por 1-0. Jogo que o Bagé ainda assume a liderança, né? A vitória vem...
3: O campo do adversário.
0: E o Guarani, duas derrotas.
2: O Guarani faz um ano ruim.
0: Quase foi rebaixado no Campeonato Gaúcho, mal no...
2: Gaúcho, porque ganhou duas vezes do Inter Santa Maria. E mal na Série D, e na Copa Dunga também mal, né?
0: Exato, tá muito bem, temporada ruim do Guarani. Porque ano passado teve uma boa temporada, conseguiu avançar.
2: Nas últimas temporadas, passou sem perigo no Campeonato Gaúcho.
0: Exato. Se classificando ainda para as quartas, pelo menos... Às vezes disputa, no ano passado, no caso, não teve quartas de final, mas ele disputou vaga para a semi. Então, agora, esse ano bem atípico e muito mal o Guarani, mas está se escapando, pelo menos, no Campeonato Gaúcho.
1: Fazendo bonito na Copa do Brasil, né? Passando de fase.
0: Passando de fase, Copa do Brasil também.
3: Já arrecadou, já recebeu um bom dinheiro, eu acho.
0: Ano passado conseguiu pelo menos algo para conseguir se sustentar. Já hoje, às 15 horas, também no estádio Estrela d'Alva, em Bagé, a gente tem Grêmio, Atlético Farroupilha e contra o Grêmio Esportivo Brasil, clássico Brafar. Depois de 12 anos sem se encontrar, eles se reencontram fora da cidade, se encontram em Bagé, para disputar um jogo esvaziado.
2: Pela segunda vez, né?
3: Segunda vez, fora da cidade.
1: Como é que é que
2: foi? 58 jogaram em Rio Grande.
1: Perto.
2: No estádio ali da Buarque de Macedo, estádio do Rio Grande.
3: Torquato Pontes, né? Antigo Torquato Pontes. 3-1 pro Fantasma.
2: Ah, viu? Pô. Ganhou outra vez fora, olha aí, olha o retrospecto aí. Olha outros, o tabu pro Brasil quebrar.
3: Alguns outros dados, será o...
0: Fazem 68 anos que o Brasil não ganha do Farroupilha fora dos limites de Pelotas. Mas o... Mas
1: tranqueira na 293, né? Foi o Caldeninho, acho que falou.
3: Será
1: André. Tranqueira na 293, né?
3: Vai ter que Será o Brafar de número 329.
0: Teve bastante jogos? 329 jogos é bastante.
3: Mas é já o período que era o Grêmio Atlético Nono Regimento, que era o nome do Farroupilha entre 1926 e 1940.
0: Lá na época do Carijão.
1: Outra época.
3: A fonte é o Isan Miller.
2: É, esse cara sabe muito.
1: Né? É fera.
3: Pesquisador, na verdade. Né?
0: Mas é um clássico que a gente vai... Ele é bem esvaziado, porque é o Brasil com o time reserva, o Farroupilha...
2: É, não, acho que o que esvazia mais é o fato de não ser em Pelotas.
0: Também não é em Pelotas.
2: Se fosse aqui, teria sempre torcedores.
1: Os de sempre vão.
2: O torcedor do Farroupilha não vê o Farroupilha há quanto tempo.
0: Né? É verdade.
2: Então tá, porque o outro jogo do Farroupilha também foi em Bagé. O ano passado o Farroupilha não jogou, quer dizer, faz quase dois anos que o torcedor do Farroupilha não vê o Farroupilha. Então era a chance, se o jogo fosse em Pelotas, de ocorrer esse reencontro. E não vai ser possível.
0: O Farroupilha deve estar treinando em Bagé mesmo, porque vai jogar agora contra o Brasil na Estrela d'Alva, semana que vem é no Bagé, em Bagé também.
2: Essa semana lá, né? Tem estrutura pra isso.
0: Não tem paradeiro? Não faz ficar lá.
2: Aqui,
3: mas olha só, o Caldeirinho, não sei se a gente estava no ar, o Caldeirinho disse que não é bem clássico, né? É um, claro, são dois times de Pelotas, né? Mas que não é bem clássico. O clássico seria o Brapel em Pelotas. Né?
2: Sim, sim.
3: É clássico porque são das mesmas cidades, mas do ponto de vista.
2: É mais de apelo, já não tem. Porque o que caracteriza o clássico?
3: São 180 vitórias do Brasil. 85 empates e 63 vitórias do Farroupilha. 601 gols do Brasil, 352 do Farroupilha.
2: É, porque não há essa rivalidade. O que caracteriza o clássico? É a rivalidade entre as torcidas. Não há essa rivalidade entre Brasil e Farroupilha. Inclusive, há um momento muito interessante no futebol pelotense, que foi aquela vez que ambos subiram para a primeira divisão. Né? O Brasil subiu numa quarta-feira, em 2004, para a primeira divisão, e o Farroupilha subiu no domingo seguinte, ganhando do Brasil por 2-1 no Nicolau Fico. E que as duas torcidas comemoraram juntos o acesso.
0: Daí tinha aquela função dos bingos também, né? Que ajuda para ajudar o Farroupilha.
2: É, isso aí é uma outra história.
1: Sim. Anos 90?
2: Não, essa ajuda era uma outra história.
3: Ah, é. Mas dizer
1: os bastidores.
3: Que o Farroupilha seria o segundo time dos pelotenses, né? Quem torce pro Brasil e quem torce pro Pelotas.
0: É quase um irmão mais novo do que o rival mesmo, né? Não tem
1: simpatia,
0: muito...
1: né? O Zequinha.
0: Todo mundo simpatiza
1: tipo o Zequinha, lá de Porto Alegre.
0: É o time do Caldeirinho, né?
2: O exagero
1: o time do Caldeirinho é Farrapo.
0: O Caldeirinho é Farrapo?
2: Por isso que eu tô assunto, tô chateado com o jogo lá em Pelotas.
3: Faz companhia ao trem, então.
2: É, eu e o trem...
1: Sai daqui e vai pra Bagé,
2: já. É, eu tô chateado.
0: Três torcedores ilustres. O trem... O trem, o Caldenei...
2: E o... Tem vários.
1: E o palestrante, aquele?
2: Quem é o palestrante?
1: Um ator aí que anda com camisa.
0: Ah, verdade, tem isso também.
1: Camisa do Farroupilha e vende
3: curso.
1: Não,
3: ele não é Farroupilha, o Casaré não é Farroupilha.
1: Não é?
3: Ele é Chavante. Mas tem alguma simpatia pelo...
0: Mas todo mundo tem simpatia pelo Farroupilha.
3: Ele usou na novela, como ele fazia um gaúcho, né? Ele botou a
0: camisa do...
3: camisa do Farroupilha, né? Deu até uma boa visibilidade.
2: Deus.
3: O Farroupilha, mas... Bom, mas o Casaré, bom... Agora tá sempre numa polêmica, fazendo curso pra homem. Pra virar homem. Pra homem ser homem, né? Então,
1: maravilha. Bom, aí, baratinho, né? Barato.
0: É, não, ainda, né? Dinheirão ainda.
1: Dinheirão.
0: Mas o Farroupilha já são quantos jogos? Foram quantos dias? Foram mais de 500 dias sem jogar, né? Quase 2 anos sem jogar. Voltou, conseguiu um empate fora de casa, então não tá numa situação tão ruim. Mas se vence, é a chance do Farroupilha ainda vencer um jogo, ainda vencer do Brasil, porque o Brasil vai com o time em reserva. Então, poderia ter a classificação.
2: É o Farroupilha, que é treinado pelo Bruno Coelho, né? Pedro Sorriso, que eu acho que é aquele que jogou no Brasil, né, que era atacante.
0: Virou lateral.
1: Lateral, né?
3: Assim, Tá, pode não, vai.
2: Wendel, Vicente e Matheus Rosa. Marlon Bica, jogador que começou na base do Inter, esteve no Pelotas no ano passado. Digão, Arthur Hackenbach e Agostinho Milar, que é o filho do Milar. Léo Ferraz e Cristiel. Já o Brasil vai com o time reserva, né? O Davi, o Thiago Baiano, que é titular, né? Pode jogar, ou o Yuri na lateral direita. Saulo, o Zamora e Otávio. O Alan, que eu acho que está pegando o ritmo, porque esse é um jogador que tem espaço no time do Brasil. Se o...
1: Era titular no ano passado,
2: jogo,
1: né?
2: Entrou no jogo. Se o Gilson quiser voltar com os três volantes, ele tem que ter espaço no time. O Thiago Henrique, ou o Tobias e o Germano, que perdeu o espaço de titular, né? O Givigi, que também chegou a ser titular e foi para a reserva. E o Daniel e o Samuel no comando do ataque. Esse é o time provável do Brasil.
0: Quer dizer, o Gilson, ele não, ele, nenhuma vez ele conseguiu, ele fez a escalação com os três volantes esse ano, né?
2: Sim, porque quando ele tinha três volantes na
0: Só que o Germano jogava de meio,
2: jogava
0: meio direito.
2: Lado, né? Jogava pelo lado. Então, e até eventualmente em alguns jogos ele conseguiu.
3: Qual é o ataque?
2: O ataque hoje é o Germano por um lado, né? Voltando a jogar de meia, o Gives de centralizado e o Daniel na ponta. E o Samuel de centroavante. O Samuel é aquele jogador que veio.
0: Do CSA também?
2: CSA, junto
3: com... Sendo que o Gives perdeu espaço, o Germano também.
2: Também perdeu espaço. Tem muitos aí que perderam espaço, né?
3: Exato. É verdade. Mas olha só, o Farroupilha está olhando aqui no Instagram do Farroupilha. O Farroupilha está contratando ainda. Porque era um elenco curtinho, né? É. Insuficiente. Nem estou entrando no mérito da questão técnica. Estou dizendo de quantidade mesmo. É, faz 3 dias contratou o Lucas, volante, e o Giovanni Asprija.
0: Esse aí é colombiano.
3: É posição lateral. Ele é colombiano mesmo, né?
2: Colombiano, não, é só colombiano. Uma referência
3: ao Henry, atacante, e o
0: Blindado.
3: Blindado, eu tava até
0: olhando mesmo. Andrew Blindado.
3: Blindado zagueiro.
0: Mas
2: esse é blindado contra a crítica.
1: Bom.
0: Mas
1: esse é colombiano também?
0: Ele tá fazendo uma coisa meio estranha, porque ele anuncia jogadores que já estão jogando. O Blindado foi o autor do gol do empate do Farroupilha nesse último jogo, foi o Blindado.
1: Então, é um marketing, né?
0: Não faz sentido.
1: Não tinha anunciado antes.
0: Mas ele quem foi
3: para o Já jogou e foi anunciado agora?
0: É.
3: Depois que jogou?
0: Farroupilha não se explica.
1: O goleador medalhão foi embora, né? Foi,
0: ele, né? Nem jogou, na verdade.
1: Nem jogou.
0: Ele deu um oi, botou a camisa do Farroupilha e voltou.
2: Eu sei que o André tá empolgado com a seleção portuguesa aí, ó.
0: É verdade.
2: Eu
0: é
2: tava
0: verdade.
2: Olhando a lista aqui, mas é só jogador conhecido e jogador de bom nível, né?
3: Não, defensores. Vamos cada dia pegar uma seleção. É, pode ser, eu vou propor pra você.
2: Aqui, ó, Diogo Dalot, titular do Manchester United. Matheus Nunes, titular do Manchester City. O João Cancelo, um jogador importante no Barcelona. Nuno Mendes, titular do PSG. O Rubem Dias, até tá voltando de lesão, jogou pouco no esse City. Ano. Do Manchester City.
1: Só ligas boas.
0: Não, o problema é que eles têm bons laterais, os zagueiros, ele tem o Rubem Dias voltando de lesão e o resto é
2: sempre acha ruim.
0: Eu sou crítico.
1: É verdade, demais. Esse rapaz tá.
3: Olha só, deixa eu dizer alguns aqui. Tá?
1: Muito exigente esse rapaz.
3: Deixa eu dizer alguns. Tá? João Cancelo, pô. Tá jogando muito bem no já passou pelo City, não sei outros times.
0: Ele jogou no City, Barcelona, Valência,
3: tá jogando
0: Juventus.
3: No Barcelona, foi campeão espanhol jogando pela lateral direita, agora pelo Nuno Mendes, quem é que não conhece? Vai jogar
2: não,
3: final,
2: na lateral direita, não, tem, o Brasil não tem um lateral Champions. Direito, o Brasil não tem um lateral
0: eles
2: direito.
0: Eles têm dois.
3: E o Matheus Nunes.
2: Eles têm três, eles têm o Alô, eles têm o Matheus Nunes e o João Cancelo. Você tem Exatamente. Três laterais.
0: Mas por que eles estão levando quatro lateral direito, então? Porque o Nelson Semedo é lateral direito, né?
3: O Semedo também jogou no Barcelona.
2: Porque o Nuno Mendes na lateral esquerda. O João Cancelo pode jogar pelo lado esquerdo também.
0: Né? Ah, é verdade.
3: Olha, E o Nuno Mendes, que dispensa apresentações, joga no
2: Paris, vai jogar final. O Nuno Mendes é uma força física impressionante.
3: E técnica, técnica também.
2: E aí tu vai pros volantes, tu tem meio campistas, né?
3: O Vitinha,
2: tu tem João Neves, Bruno Fernandes, Bernardo Silva.
3: Pois é, eu acho que
0: o time... Mas é o problema é o ataque.
3: Eles tiveram...
2: O problema tu tem João Félix.
0: Mas João Félix
2: é um jogador razoável.
3: João Félix não confirma, né?
0: O João Félix é o maior flop, um dos grandes flops da história.
2: O Trincão fez uma Champions pela Sport que muito boa. Gonçalo... Francisco Conceição, jogador mediano, mas útil, né?
0: Pedro Neto, eu acho
2: muito bom na recomposição. Taticamente,
3: é
2: um jogador interessante.
3: Ele é um canhoto.
2: O Rafael Leão.
0: Jogador que joga sorrindo.
2: O Rafael Leão é um cara com muita força física.
0: Mas em 2022 ele estava melhor que agora.
2: Mas sempre tem o contraponto.
3: O Gonçalo Ramos não figura
0: no PSG. O Gonçalo Guedes também. E o Cristiano Ronaldo tá aí porque é o Cristiano Ronaldo.
2: O Cristiano Ronaldo tá aí porque continua fazendo gol, continua jogando,
0: tropicando a bola.
2: Continua melhorando a estatística dele, que é impressionante, batendo recorde. Quem tá aí porque tem nome
0: em
2: relação ao passado é o Neymar.
0: Mas eu acho que o Cristiano Ronaldo hoje ele mais
3: atrapalha. Vai ser titular, eu acho.
1: Cristiano tem mérito.
0: Acho que vai, mas eu acho que ele mais atrapalha do que ajuda.
2: Não, mas na última...
1: Deixa ele lá sozinho no ataque.
2: Ele já não era titular absoluto.
1: Não era.
0: Na última Copa ele...
2: Ele saía com frequência.
3: Na última Copa... Parece que ele se submete, né?
0: Portugal melhorou sem o Cristiano Ronaldo na última Copa.
2: E aí o Rafael Leão vai ser o cara ali.
3: Olha, mas eu assim, ó... Pelas laterais, claro que...
2: Olha que o Brasil laterais, não pelo tem meio meia. Campo, olha acho... que o Brasil não tem lateral. Em Portugal tem três.
0: O Nuno Mendes é o melhor lateral esquerdo do mundo.
2: Lá eles têm Bernardo Silva e Bruno Fernandes. O Brasil não tem meias um volante.
3: Meias aqui. O João Neves e o Vitinha são meias.
2: São meias também, mas
0: joga, são os volantes. São dois volantes.
2: Mas também o Brasil não tem volantes nesse nível. Vitinha e João Neves.
1: Não.
0: O ataque do Brasil é melhor. E a zaga do Brasil é melhor também.
2: Por falar em zaga.
0: O ataque do Brasil é melhor.
2: Por zaga. Tá por falar em
3: laterais,
2: zaga.
3: Não.
0: E o goleiro do Brasil é melhor.
2: O Everton, né? Porque os outros estão machucados.
1: O Everton vai jogar, hein?
3: O goleiro titular é o Alisson.
1: O Everton vai jogar, hein?
2: Teoricamente, o segundo goleiro, que era do Manchester City, como é que é o nome?
0: O Ederson.
2: O Ederson. Esse porque é amigo do Tafarel.
0: Ele é amigo do Tafarel mesmo. Portugal fez uma coisa muito interessante, eu até não conhecia essa regra. Ele convocou 4 goleiros. E convocou 27 jogadores.
2: Ele
0: pode convocar um goleiro a mais.
2: Uma colocação rapidinha, já estamos no final do programa aí. Thiago Silva saiu do Porto.
0: Saiu do Porto.
2: É. Serve pra alguém aí no futebol brasileiro, né? Claro. Pra muitos aí, né?
3: Olha,
1: no Grêmio não vem.
3: Falar, mas só. Tem outro, eu queria a gente ir comentando sobre as outras seleções, porque a Alemanha já convocou, a Croácia já convocou.
0: Essas duas eu vou criticar.
3: Bélgica, eu vou criticar
0: também.
3: Ah, tu vai
1: esse rapaz.
3: Mas será que tem outros jogadores?
0: Se trazer a convocação da França, eu não vou criticar, porque todo mundo é muito bom.
1: Vamos esperar a Copa.
2: São velhos e que não deveriam mais estar na seleção. E o Brasil está levando o Alexandre e o Danilo.
0: Não, mas o Brasil. Mas...
2: Brasil.
1: O Danilo, Brasil, então, é não tem cabimento.
0: O Brasil não vai. A chance do Brasil ganhar cabimento. A Copa do Mundo é mesmo que o Inter ganhar a Copa do Brasil.
1: Então é boa a chance, né? Segundo alguns cronistas.
3: Egito.
0: O Egito tem dois jogadores.
3: Tem o Marmux, tem o Salah.
0: Tá na pior temporada da carreira. 10:59. Comunidade Esportiva ficando por aqui. Daqui a pouquinho, Contraponto comigo e com a Clarissa Rene. A gente volta amanhã com mais um programa aqui às 10 horas na Rádio Com. Bom dia a todos, uma boa quinta-feira e até sexta. Tchau, tchau.

0: Gostamos muito, foi uma alegria conversar com ele durante esses meses aí que ele participou como comentarista aqui do Contraponto. E seguimos então com o Heraldo Leite, que hoje chega então no Contraponto para fazer o seu comentário sobre o impacto das novas tecnologias e das inteligências artificiais na vida dos trabalhadores e das trabalhadoras. 11 horas mais 12 minutos, vamos para os destaques do dia. Tchauzinho.
1: Para passando então os destaques do dia aqui no nosso site, radicom.org.br, obra no sítio Floresta ataca problema antigo de alagamento em escola da Zona Norte. Produto recolhido no mercado, saiba o que o Código de Defesa do Consumidor garante. R$ 11,5 milhões para acabar com alagamentos crônicos na Guabiroba, Fragata Norte e Vila Farroupilha. 160 vagas de ônibus gratuito para a Maratona Internacional de Porto Alegre, e o prazo fecha amanhã, sexta-feira. E correr para viver, e quando a vida aprende a pintar, os livros de um jornalista pelotense em formação. Esses são os destaques, os principais destaques do nosso site, radicom.org.br. E isso e muito mais, também matérias escritas sobre as entrevistas aqui no Contraponto e na edição da manhã, é só acessar nosso site. E lá tem muita informação legal, informação que só tem na Rádio Com. Então, é importante para quem quiser se informar mais ainda sobre Pelotas, é só acessar o site da Rádio Com.
0: Muito bem. 11 horas mais 13 minutos. A gente vai seguir então com os destaques da edição.
1: A gente tem os destaques da edição da manhã hoje. A gente teve uma entrevista, outra a gente acabou tendo que remarcar, mas a entrevista hoje no começo do programa, o Lair de Batos, que é presidente do Sindicato dos Trabalhadores nas Indústrias e Cooperativas da Alimentação de Pelotas. A pauta é o fechamento do dissídio coletivo de 2026 do setor do arroz, com um acordo que garante reajuste total de 4,5%, sendo 1,14% de ganho real, e mantém os benefícios da categoria. Além disso, como a gente está numa semana decisiva, daqui a 7 dias temos a votação do relatório do fim da escala 5x1 lá na Câmara Federal. A gente também acabou entrando nesse assunto com o Lair. É uma semana decisiva para os sindicatos, centrais sindicais e para todos os trabalhadores. Então, um assunto importante, destacado no edição da manhã.
0: Muito bem. 11 horas mais 14 minutos. A gente vai com informações sobre o tempo.
1: Informações sobre o tempo. Tem um dia frio, né? Dia frio, mas com sol. Uma coisa interessante é que a gente está com essa duas semanas de bastante frio, que é um normal do inverno pelotense, por mais que a gente falte ainda um mês para o inverno, mas sem umidade, né? Eu moro no centro, e o centro é. Pelotas, quando tem umidade, é horrível, tudo morre.
0: É verdade.
1: Agora, por enquanto, nada mofando. Na verdade, meu roupeiro começou a mofar um pouquinho a parte de trás, mas só isso tem. Da casa, as paredes, tudo limpinho por enquanto. O problema é que quando começar a chover, que daí fica complicado. Mas, começando agora a falar sobre as informações do tempo, a temperatura do ar no momento, aqui em Pelotas, segundo o Laboratório de Agrometeorologia da Embrapa, temperatura do ar de 13 graus, 13.0, sensação térmica de 11.3, umidade relativa do ar em 74%. Já os dados extremos registrados nesta quinta-feira, a temperatura mínima foi de 5.8 às 7 horas, e a temperatura máxima de 13 graus, é a temperatura do momento, agora às 11 horas. Só uma curiosidade, hoje quando a gente chegou aqui, antes de iniciar o edição da manhã, estava com a sensação térmica abaixo dos 4 graus, então com 3.8. Um dia, hoje, pelo menos essa semana, foi a menor sensação térmica registrada. Então, o principal é que não começou o inverno ainda. A gente está já com bastante frio. Nessa semana, desde a sexta retrasada, a gente já está com temperaturas mínimas abaixo dos 10 graus. Agora, falando sobre a previsão, nesta quinta-feira, temperatura máxima de 15, com céu parcialmente nublado, com período de nublado, ventos de sudoeste e sul, fracos a moderados. Na sexta,

0: Dia 22 de maio, mínima de 7, máxima de 16 graus, céu nublado com períodos de parcialmente nublado, sujeito a chuvisco isolado, ventos de suroeste e sudeste, fracos a moderados, e no sábado, já entrando no final de semana, mínima de 10, máxima de 18 graus, céu nublado com períodos de parcialmente nublado, sujeito a ocorrência de chuva fraca com nevoeiro, ventos de sul, leste, fracos a moderados. E aí agora, falando de domingo também, para dar uma pincelada, no início da semana que vem, no domingo, mínima de 12, máxima de 19 graus, sol com muitas nuvens durante o dia e períodos de estar nublado, noite com muitas nuvens. Na segunda-feira, mínima de 13, máxima de 19, sol com muitas nuvens durante o dia e períodos de estar nublado, noite também com muitas nuvens. E na terça, dia 26, mínima de 13, máxima de 19, mesma coisa, sol com muitas nuvens durante o dia e período de céu nublado, noite com muitas nuvens. Então a gente continua com esse tempo seco, sem chuva.
1: Pois é, né? Eu ia comentar isso, não tá aparecendo mais chuva, é. Né?
0: Então, aqui no Climatempo, tá marcando uma chuva somente para sexta-feira.
1: Agora ou a outra?
0: A outra sexta-feira, com possibilidade de 6,9 milímetros. Chuva fraca ainda, em questão de volume. A gente está com esse CPP Net
1: marcando então também uma chuvinha pouca para sexta-feira, sábado.
0: Chuvisco amanhã e uma chuva fraca no sábado, também pouca chuva. É. Então agora já indo para o final de outono, bem seco. Né? É o último mês de outono, bem seco. Geralmente a gente teve um outono, não tem nem como comparar, o 2024 outono foi muito chuvoso, ano passado também foi um outono chuvoso, inverno bastante chuvoso também, mas pelo menos esse início de, assim, já se assim, encaminhando para o inverno e pouca chuva. Já era de se esperar, a gente teve uma entrevista com o Milton Martins, teve uma essa semana, mas na semana passada, algumas semanas atrás, a gente conversou com o Milton Martins, que é secretário de Defesa Civil de Pelotas, e ele comentou que o outono seria de chuvas abaixo do nível, do médio, de chuvas aqui em Pelotas. O inverno será chuvas no nível esperado, e aí na primavera, que aí tem a previsão de um El Niño, que serão chuvas acima do esperado, mas por enquanto então, a previsão de chuvas abaixo do esperado então, está se mantendo, né? Então, bem seco aqui em Pelotas, já são duas semanas que não chove.
1: Pois é, né? Acho que eu ia fazer um comentário relativo justamente à nossa produção aí da apresentação da previsão do tempo. E o Metsu agora está obrigando a gente a ver propaganda antes de mostrar os dados. Dá uma olhadinha, isso foi anteontem que eu entrei e me apareceu isso, agora não. Ó, não. Mas no celular ele estava pedindo que a gente visse.
0: No celular aqui.
1: É, né?
0: O celular aqui, ó.
1: No talvez tenha diferença então, mobile e PC.
0: É uma coisa que eu fiquei pensando esses dias mesmo, em outro site. Que no celular, quando tu vai entrar, como a tela é menor, no computador a tela é maior, tu pode botar com propaganda nos cantos. Né? Então, não precisa botar uma propaganda tão direta, mas no celular, como a tela é menor, tu bota na frente.
1: Mas é agressivo, tu exigir a pessoa assistir para poder acessar os dados, né?
0: É muito complicado. Você não vai mexer, mas. A gente tem que. Não tem muito o que fazer. Tem que fazer, né? Tem o adblock. Não. Eu não sei se isso é legal falar isso. Quem assiste a Rádio Com no YouTube não pode usar o adblock. Eu tiro o dinheiro, não. mas para site, tem coisa que é muito chato. Tem que estar lutando com. Aparece aí, tu tá lendo e aparece uma na frente de novo. Cara, é até bem chato.
1: Bom. 11 horas mais 20 minutos, vamos lá então. 11 milhões e meio de reais para acabar com alagamentos crônicos na Guabiroba, Fragata Norte e Vila Farroupilha. Sanep está construindo a Casa de Bombas Farroupilha, uma nova estação de bombeamento. Fica na Avenida Presidente João Goulart, nas proximidades do Canal Santa Bárbara, com investimento de 11 milhões e meio de reais. A obra visa solucionar os alagamentos crônicos que afetam as regiões da Guabiroba, Fragata Norte e Vila Farroupilha, na zona oeste da cidade. É uma obra que vai beneficiar cerca de 1.300 famílias. Do total investido, 94% vem de financiamento pela Caixa Econômica Federal e o restante de contrapartida da própria autarquia. A execução é da empresa AGR Engenharia, vencedora do processo de licitação, e a previsão da conclusão é para julho do ano que vem. Coordenador de projetos especiais do SANEP, o engenheiro civil Raul Odoni, explicou que a estação vai atuar em uma das 12 sub-bacias do canal Santa Bárbara, em área de 1,9 km² na zona urbana. O sistema vai contar com 4 bombas de 3 metros cúbicos por segundo cada uma, mais uma reserva, totalizando então uma vazão de drenagem de 12 metros cúbicos por segundo, mais de 10 vezes a capacidade atual. As regiões atendidas pela nova estrutura figuram entre as mais vulneráveis a alagamentos aqui da cidade. A obra integra um esforço mais amplo de qualificação do sistema de drenagem urbana, com foco em áreas que historicamente acumulam água em episódios de chuva intensa.
0: A rua Vereador Paulo Teixeira, no sítio Floresta, bairro Três Vendas, recebe uma obra de drenagem de 50 metros de extensão, que marca o início de uma intervenção mais ampla no entorno e no interior da EMF Independência, Escola Municipal de Educação Fundamental. Escola que historicamente sofre com alagamentos por falta de manutenção nas redes pluviais. A ação é desdobramento do programa Prefeitura em Ação, iniciativa que concentra serviços de zeladoria e ouvidoria em bairros e loteamentos da zona urbana. A execução envolve as Secretarias de Urbanismo, Secretarias de Serviços Urbano e Infraestrutura e o SANEP, com instalação de tubos de concreto de 400 e 600 milímetros, viabilizados por medidas compensatórias. A segunda etapa será feita dentro da escola, concluída a intervenção na via pública. A próxima etapa estará a instalação de uma linha central de drenagem de 80 metros de comprimento no pátio da EMF Independência. O sistema vai coletar a água da chuva ao longo de todo o terreno e conectar a saída à tubulação instalada na rua Vereador Paulo Teixeira. O secretário de Urbanismo, o arquiteto Otávio Pérez, informou que a intervenção deve começar no próximo mês. O material necessário já está no local. A execução ficará a cargo da equipe própria do SANEP. Paralelamente, o Sítio Floresta recebe a implantação de uma praça de equipamentos orçada em R$1 milhão, que qualificará mais de 500 metros de extensão na área central do bairro. Da Escola Municipal de Educação Infantil Maria Lídia Magliani até a Independência pela rua Arthur Halbach, passando pela Unidade Básica de Saúde do local. O projeto, iniciado em março, é de responsabilidade técnica da CIURB e inclui, além da drenagem, com substituição de valetas por tubulação, calçadas, meios-fios, melhorias em paradas de ônibus, pintura de faixas de pedestres, brinquedos em áreas verdes e alargamento da entrada da Unidade Básica de Saúde. Clés.
1: Muito bem, 11 horas mais 25 minutos. E o Asilo de Mendigos de Pelotas lança uma campanha de doação de meias para idosos. O Asilo de Mendigos, então, lança essa campanha de arrecadação de meias para os idosos atendidos pela instituição. Com a chegada do frio, a iniciativa busca garantir conforto térmico para moradores em situação de vulnerabilidade, e qualquer pessoa pode contribuir. As doações podem ser entregues diretamente na sede da instituição, no Parque Dom Antônio Zátera 338, de segunda a sábado, das 8 horas da manhã às 5h30 da tarde. Fundado há 143 anos, o Asilo de Mendigos funciona exclusivamente a partir de doações. A instituição oferece moradia, 5 refeições diárias, acompanhamento de saúde e atividades de lazer para idosos em situação de vulnerabilidade em Pelotas.
0: Isso aqui é informação importante, não, informação curta, na verdade, mas para quem gosta de atividade física é interessante. Corredores pelotenses inscritos na Maratona Internacional de Porto Alegre têm até às 10 horas de amanhã, sexta-feira, dia 22 de maio, para solicitar uma das 160 vagas de transporte gratuito disponibilizadas pela Secretaria de Esporte, Lazer e Juventude. Em caso de demanda superior à oferta, as vagas serão definidas por sorteio. A solicitação deve ser feita pelo formulário online com comprovação de inscrição na maratona. Maratona Internacional de Porto Alegre ocorre nos dias 30 e 31 de maio e deve reunir até 30 mil participantes. As provas são disputadas nas distâncias de 42, 21, 10 e 5 quilômetros, com categoria para cadeirantes, especial, faixa etária, geral feminino e geral masculino. O formulário online é só entrar na nossa matéria do site, tem o hiperlink e te encaminho já para a ficha de inscrição, para quem quiser, quem já está participando da maratona, que é essa facilidade no transporte gratuito, só acessar nosso site, lá tem o link para o formulário. E é interessante, né? Eu não tinha capacidade nenhuma de correr 3 km.
1: Mas eu nem de
0: 300 metros,
1: tá louco.
0: Mas vai pra quem gosta, tem muita gente que gosta de caminhar.
1: Ah, tem, galera se fissura, né?
0: É verdade. Eu não tenho capacidade, porque além de não conseguir, porque desde preparo físico, eu tenho um problema na canela. Aí dói a canela também. Canelite.
1: Meu é preguicite. 11 horas mais 27 minutos e até 6% do seu imposto de renda pode financiar projetos para crianças e idosos aqui de Pelotas. Quem está preenchendo a declaração do imposto de renda tem até o dia 29 de maio para destinar parte do valor pago a fundos municipais que financiam políticas públicas voltadas a crianças, adolescentes e idosos, sem nenhum custo adicional. A legislação federal permite que pessoas físicas contribuintes destinem até 3% do imposto de renda ao Fundo da Criança e do Adolescente, com base na Lei 12.594, e outros 3% ao Fundo da Pessoa Idosa, com base na Lei 12.213, que totaliza aí até 6% do imposto devido. Os valores são abatidos do próprio imposto a pagar ou então incorporados à restituição, sem representar despesa extra. Em Pelotas, os recursos recebidos pelos fundos são geridos pelo Conselho Municipal dos Direitos da Criança e do Adolescente, o CONDICA, e pelo Conselho Municipal da Pessoa Idosa. Cabe a esses conselhos aprovar e fiscalizar os projetos sociais que receberão os repasses. O passo a passo para fazer a doação está no nosso site, radiocom.org.br. E também é possível ter mais informações sobre quem é obrigado a declarar e as normas vigentes, claro, no site da Receita Federal.
0: Recolhimentos recentes de detergentes e medicamentos para controle de colesterol, determinados pela Agência Nacional de Vigilância Sanitária, trouxeram de volta ao debate um procedimento ainda pouco compreendido pela maioria dos consumidores, o recall. Termo originário do inglês e traduzido como chamamento, está previsto no Código de Defesa do Consumidor, na Lei número 8078 de 1990, e se aplica a qualquer produto, durável ou não, que apresente contaminação ou defeito de fabricação. O Procon Pelotas orienta que o primeiro passo é a interrupção imediata do uso do produto, caso ele pertença a um lote comprovadamente afetado. Em seguida, o consumidor deve guardar a nota fiscal e acompanhar o comunicado oficial da indústria, divulgado obrigatoriamente na imprensa, no rádio e na televisão, às custas do próprio fornecedor, para acionar o ressarcimento. Se o problema não for resolvido em até 30 dias, o Código de Defesa do Consumidor assegura ao consumidor 3 opções à sua escolha: substituição do produto por outro em perfeitas condições, restituição integral do valor pago, corrigido e sem prejuízo de eventuais perdas e danos, ou abatimento proporcional no preço. O coordenador executivo do Procon Pelotas, Cristiane Costa, destacou que a legislação também permite que fornecedor e consumidor negociem um prazo diferente para a solução, desde que não inferior a 7 dias, nem superior a 180 dias. O código também estabelece obrigações para o poder público. União, Estados, Distrito Federal e municípios são legalmente responsáveis por informar a população sempre que tiverem conhecimento de produtos ou serviços que representem risco à saúde ou à segurança, independentemente de qualquer ação da empresa fabricante. Consumidores com dúvidas ou que enfrentarem dificuldades para exercer seus direitos podem procurar o Procon Pelotas O endereço é Praça Rio Branco, número 7, no centro, na antiga Estação Férrea, próximo ao Largo Portugal. Ou no Largo Portugal, não
1: é? Perto do Guanabara.
0: Perto do Guanabara, é.
1: Lá embaixo.
0: Exato.
1: Ah, Dom Pedro.
0: Isso. Os telefones é o 53-3228-1349 e também o 53-3305-3505. O e-mail é procompelotasrs@gmail.com.
1: Muito bem. 11 horas mais 32 minutos.

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Voltamos então com o Contraponto de hoje, quinta-feira, dia 21 de maio, agora são 11 horas mais 36 minutos. Já estão com a gente o nosso convidado e as nossas convidadas, né? Vamos falar aí sobre o Cinema Brasil Profano, que entra em cartaz então no Cine UFPEL, hoje e amanhã, a sua segunda edição. Tem entrada gratuita também. Começa às 7 horas da noite, são 12 filmes nacionais independentes que foram selecionados do arquivo do FIRC, o Festival Internacional de Cinema Ruídos Queer. Esse arquivo reúne mais de 1.500 obras de todo o mundo. A gente lembra aí, já recebemos a Sá para falar sobre esse grande evento do FIRC no ano passado, e agora recebemos ela então mais uma vez. Ela que é uma das fundadoras do Ponto de Cultura Ruidosa Alma, junto com a Ruia Carlo

0: sob uma ótica dessa personagem que vai ali, que precisa também performar mais masculinidade para conseguir ingressar naquele mercado de trabalho, e depois isso vai se transformando até o momento em que ela consegue assumir publicamente a afetividade, né? Então essa é a primeira sessão. E a segunda, que a gente comentava que é mais tensa, é a direito ao futuro, né? E aí entram diferentes temas, né? Entram principalmente os temas que são recorrentes ao campo da violência, né? As violências que a gente sofre enquanto população. E aí acho que um dos filmes mais icônicos, assim, nesse tema da violência, é o que a gente vai exibir, é o Sobre Corpos, um filme do Emerson Ramos, que vai tematizar uma série de assassinatos que aconteceram no interior do Nordeste e que exterminaram uma série de mulheres travestis e que viviam essa realidade de vulnerabilidade extremamente intensa, né? Então, essa segunda mostra, a gente comentou que era mais tensa porque tematiza esse caso, e a gente acompanha ali dentro do documentário a responsabilização de um policial militar, né, por essa série de assassinatos. Então é um tema tenso, né? E tem também depois o Ponto Final, né, gente?
1: É, depois do Ponto Final é um filme também forte, né? Toda essa sessão ela é bem. Ela traz a violência de diversos lugares, diversas formas. E depois o Ponto Final fala sobre, nos anos 90, né? Sobre a crise de HIV/AIDS no Brasil. E aí, enfim, é um filme pesado, mas a gente está ansiosos, assim, para conseguir mediar esses filmes, principalmente nessa sessão. Eu acho que trazer todas essas perspectivas, tanto de vivências LGBTQIAP+, atuais, quanto vivências que já aconteceram, né? Recortes dessas vivências. Então, depois do Ponto Final é um destaque também nessa sessão.
0: Com certeza. E aí é isso, né? A gente acompanha a história desse personagem que vive o giro mortal do HIV sem perspectiva de tratamento, né? Então é mais ou menos esse cenário histórico. A personagem recebe o diagnóstico e ela não tem muitas alternativas, né? O que já é um cenário muito diferente do que a gente vive hoje, né? Com inúmeras políticas de saúde que vão contemplar a população soropositiva. Mas não era a realidade ali dessa personagem, né? Então a gente acompanha todo um conflito em relação à própria existência, ao ato de ir adoecendo, né? E não ter como resistir e ao mesmo tempo buscar afetividade, né? Então todas essas camadas vão aparecer. E aí amanhã a gente tem uma outra sessão, temos mais duas sessões. As sessões são Nossos Sinais e também Morada, né? Que vão também trazer temas diferentes, né? Na sessão Nossos Sinais a gente tem ali o filme Ana Cecília, FM e Entre Sinais e Marés, né? Então, Ana Cecília é um filme que vai trazer esse processo de descoberta de uma menina, de uma adolescente, descobrindo que ama outras meninas e que ela vai ter esse confronto dentro da família, né? Então a gente acompanha essa crise interna, né? De como se colocar, de como, enfim, se manifestar efetivamente num contexto em que é de extrema repressão, né? O amor em geral, né? Homoafetivo, o amor entre mulheres, acaba sendo extremamente perseguido, né? Então a gente acompanha um pouco desse conflito geracional entre a mãe, a avó, a filha, que vive esse processo de descoberta, né? Então a gente tem alguns desses temas que vão circundar os nossos debates, né? Então depois de cada sessão a gente tem aí 30 minutos de conversa com esses 7 convidados, que são pessoas que já atuaram ou que já fizeram parte da curadoria do FIRC. E a gente está super feliz e na expectativa de compartilhar também esses momentos, assim, né? Porque são temas relevantes e a gente entende a importância do projeto enquanto o filme, né, enquanto uma possibilidade de discutir temas que às vezes não estão no cotidiano, né? Então acho que vai ser uma oportunidade para a gente se encontrar e também fazer esses debates.
2: Pois é, para quem, não sei se todo mundo conseguiu, somente quem não tem, quem está nos assistindo ou nos acompanhando sem o apoio visual, é possível que não tenha compreendido que a programação ela está dividida em sessões temáticas, que juntam, então, cada sessão

0: Junta três filmes, né? Então, hoje, sessão Labuta Queer, depois sessão Direito ao Futuro, amanhã, sessão Nossos Sinais e sessão Morada. E aí, a minha pergunta vai no sentido de: a escolha dessas sessões temáticas, ela responde a demandas específicas da comunidade? Como é que vocês estruturaram a apresentação, como no fim das contas ficou aí na programação?
1: É, a gente fez um encontro ali coletivo entre os mediadores. A gente teve uma proposta curatorial, né, que partiu de mim e da Ruia. Então, na verdade, a nossa primeira proposta dessa mostra, ela acontece para um fomento em São José dos Campos. Então, a gente monta uma curadoria, envia para São José dos Campos, acaba não implementando lá. Então, a gente já tem essa seleção pronta. E aí, a partir dessa seleção pronta, a gente contatou os realizadores novamente. Falamos, ó, vamos realizar ela em Pelotas, topa? E aí eles super toparam, e a partir disso a gente convidou os mediadores para acharem os ganchos, né, os temas guarda-chuva, né? Então a gente foi agrupando por esses temas. Então, os filmes que estão relacionados ao universo do trabalho, ao campo da resistência ali, principalmente do trabalho, estão na sessão Labuta Queer, né? Os que vão falar aí de aspectos de violência e também de, enfim, acho que no geral violência vão estar ali no Direito ao Futuro, né? Então a gente está questionando como a violência atravessa a nossa possibilidade de se projetar, né, e formular outros inéditos, né? E aí a mesma coisa para sessões Nossos Sinais, né, que vai desde a ideia de sinais de rádio, que é o que está tematizado no filme FM, né, até a linguagem, a língua de sinais, né, que está no filme Entre Sinais e Marés, né, que é um filme que tem como primeira língua do filme a Libras, né? Então é um encontro de pessoas LGBTs que vão viver a sua experiência enquanto pessoas surdas, e tem como primeira língua do filme aí então a Libras, né? Então é muito legal, que é um filme que desloca um pouco a nossa percepção de quem é ouvinte, de quem está habituado a receber tudo de maneira muito pronta, assim, né? Então a gente está ali acompanhando um filme em que a gente também está num outro lugar, em que a palavra não é necessariamente o carro-chefe da construção do sentido que a gente está vendo, né? Então, essa sessão. E aí, Ana Cecília entra também nessa sessão Nossos Sinais, conectando com essas marcas internas que as relações familiares às vezes nos deixam, né? Então, como que a gente percebe os sinais das relações entre essa mãe e essa filha que não se compreendem, que muitas vezes nem se reconhecem como mãe e filha? Então tem um conflito que a Ana diz para a mãe dela: não, não me chame de Ana Cecília, me chame de Cecília. Então, por quê? Porque a mãe sai, vai viver uma experiência profissional, e ela é criada pela avó. Então a gente acompanha um pouco esse conflito da personagem que se pergunta: nossa, por que que você não me criou? Por que que eu fui criada pela minha avó? Né? E aí essa mãe volta para o interior dessa família ali, da avó e da neta, e passa a agir ali como a mãe, colocando limites, mas ela também não é reconhecida, né? Então, como mãe: não, quem me criou foi a minha avó, então quem me dá os limites são as minhas. Então esses sinais vão aparecendo também de diferentes maneiras, né? E daí na última sessão, que é a sessão, deixa eu só pegar,
0: Sessão Morada.
1: a sessão Morada, exato, é uma sessão muito importante também, porque a gente reuniu aí alguns filmes que vão tematizar também relações internas, né? Então, o primeiro filme de Tanta Telha no Mundo, ele é um filme do diretor Bruno Brasileiro, e é um filme que vai falar desse processo de despedida de um filho que vai encontrar a mãe e que precisa se despedir, assim, né? E dizer: ó, tô indo morar em outro país, tô indo viver outra história. Mas ele não encontra caminhos, então os dias vão passando e você vê que tem algo a ser dito, mas a mãe quer ouvir, o filho não consegue dizer, então a gente acompanha um pouco essa tensão até o momento da despedida, né? O Lado que a Cidade Não Vê já é um filme que vai tematizar esse afeto, né? Essa afetividade de três casais LGBT, três casais transcentrados, que vão ter diferentes dinâmicas afetivas ali, a gente acompanha um pouco dessas histórias. E aí a gente encerra com o
0: E eu me como é
1: Me Ame
0: para
1: Como É Pra Amar, que também é muito importante, um filme bem interessante, onde o luto vai aparecer novamente, né? Então é uma família em que perde a mãe, né, e fica o pai e o filho. E o filho nesse processo de autodescoberta, né, amando outros homens ali, vai viver esse grande conflito com o pai que não sabe fazer a mediação que a mãe fazia, né? Não sabe dar esse suporte. Então a gente acompanha a desestruturação pelo luto e o choque pelo filho ter uma vivência LGBT. Então a gente organizou mais ou menos dessa maneira, assim, né? Com esses arcos temáticos, buscando também gerar alguns ganchos para as nossas mediações, né, que acontecem ao final das sessões.
2: Mas é interessante também que, apesar dessas sessões terem temas específicos, a gente tem outros temas, enfim, temas parentais, que pode percorrer mais de uma sessão, não somente a sessão morada, por exemplo. Então a gente vai ter bastante pano para manga para conseguir mediar lá hoje e amanhã.
0: O que, como mediador, que espera de retorno do público?
2: Então, a gente espera, né, nós mediadores, assim, que a gente consiga trazer à tona esses temas, né, revelar todas as temáticas dos filmes e conseguir discutir a partir dessa perspectiva de, primeiro, dar visibilidade, né, que a gente precisa, e criticamente pensar sobre todos esses temas que a gente vai trazer, né? Essa é a segunda edição da mostra, então na primeira edição já foi bem legal, né, a participação, então a gente também já vai fazer o público vai votar, né, nesses filmes, então acho que a mediação vai ser bem importante por causa disso também, né? Porque o público vai ter a sua vez de falar e de votar nesses filmes.
1: Exato, então no final das sessões a gente tem um momento ali, tá rolando a mediação e tá rolando esse voto popular. Então, para cada sessão, o público vai poder escolher qual que é o filme que achou mais interessante, seja por questões estéticas ou porque o tema atravessou muito, né? Então, a ideia é que a gente crie também um espaço para que as pessoas se posicionem, né? E também a gente reverter esse momento de exibição pública também numa premiação de júri popular para esse realizador que cede os materiais pra gente, né? A gente tem filmes das 5 regiões do país. Então, acho que isso é legal, porque ajuda a trazer uma diversidade territorial, né? A produção LGBT que parte do Piauí é diferente da que parte do Paraná, que é diferente da que parte de São Paulo. Então, essas diferentes percepções vão aparecendo, né? Gorete Canivete é do Piauí. Entre Sinais e Marés é do Paraná, né? São temas diferentes, estão em realidades diferentes, mas a gente sempre encontra diálogos, né, entre esses universos, assim. E eu acho que o nosso papel da mediação é também um pouco retomar algumas coisas que a gente conseguiu construir no Ruídos Queer nessa segunda edição, que é essa ideia de como formular novos horizontes, né? Como que a gente também ensaia outros caminhos, outros olhares para poder transformar a nossa realidade, né? Então, a nossa ideia não é apenas exibir o filme, mas é também usar ele como um dispositivo de mediação crítica, assim, como é que a gente pensa a nossa realidade a partir disso, né? Então, a mediação tá um pouco nesse lugar, assim, né? E ter o voto popular é o jeito que a gente encontrou de garantir que o público tenha um posicionamento efetivo, assim, né? Resulte na escolha ali desse filme que vai ser o mais popular. Então, a gente tá nesse momento.
0: Pois é, vocês comentaram, acho que foi o Lorenzo que comentou, que dessa vez há uma ampliação de tempo para a mediação. O que causou essa percepção de que, eu acredito que na edição passada faltou tempo de conversa? Como é que isso se traduziu no ano passado e de que maneira isso, essa ampliação do tempo, pode trazer novas riquezas para a execução do projeto?
2: Pois é, Gris, na primeira edição eu não fiz a mediação, né? Era só no final.
1: Na primeira edição foi isso. Na primeira edição a gente fez um dia, era uma noite, e daí naquela noite a gente exibiu 13, 14 filmes. Então a gente quase não tinha respiro, a gente dava uma enxurrada de filmes para todo mundo. E no final a gente fazia um encerramento pensando alguns temas que surgiam, e a gente se deu conta que esse formato não daria conta da gente acionar todos os temas que surgem, ou a quantidade de temas consideráveis que surgem ali com tempo, com aspectos relevantes, né? Então, na primeira edição, a gente fez, assim, 14 filmes na sequência, e no final a gente tentou ali mediar e ficou apertado mesmo, né? Então, nessa segunda edição, a gente qualificou nossas parcerias, né? Então, a gente conseguiu mais um dia no Cine Fiel para fazer essa ação. E daí isso possibilitou que a gente dividisse as sessões, fizesse menos filmes por dia, então a gente está exibindo 8 filmes por dia, e daí com isso qualificar o espaço da mediação, porque nas últimas edições assim saíram filmes, saíram comentários interessantíssimos, a participação do público, trazendo ganchos assim que até iam além do que a gente estava percebendo, né? Outros olhares, assim, essa coisa de ter ali 40, 50 pessoas numa sala pensando um tema, amplia, né? Então acho que foi um pouco resultado dessa percepção, assim, né? De que também não nos interessa só exibir esses filmes, né? É interessante fazer essa ponte, né? Então a gente, nessa edição, fez esses 2 dias priorizando esse espaço para o debate, assim. Acho que isso foi uma herança do que a gente foi fazendo e se dando conta de que com mais tempo a gente consegue qualificar melhor esses ganchos desses temas, né? E fazer esse letramento também, né? LGBT, assim, né? Compartilhando as nossas questões, né? 90% dos nossos mediadores são pessoas LGBT ou que têm algum vínculo com a causa, assim, né? Então a ideia é que a gente possa garantir esse tempo para o público também participar e se colocar, mas a gente vai estar ali para atiçar esse debate também.
0: Maravilha. 11 horas mais 59 minutos, a gente precisa encaminhar o final da entrevista. Só queria deixar esclarecer uma coisa com vocês. A mostra acontece hoje e amanhã, então, sempre a partir das 7 horas da noite no Cine UFPEL. A entrada é gratuita, mas precisa retirar ingresso no Simpla antes, é isso?
1: Isso, precisa retirar antes do Simpla, mas a gente vai estar lá também para quem precisar fazer uma emissão na hora. Vai ser possível, mas a ideia é que a gente consiga organizar isso, porque o Cine tem uma limitação de espaço, né? São 84 lugares, né? E aí a gente já está aí com os ingressos, assim, não sei exatamente o número, mas a gente já tem muitos ingressos retirados, então ainda dá tempo, e no horário lá, a partir das 7 horas, a gente vai estar fazendo essas emissões, e todo mundo está convidado, vocês estão convidados, se tiverem esse tempo, estaremos lá.
0: Obrigada, muito obrigada. Para o pessoal que tem interesse, então, em acompanhar mais no detalhe as informações do evento, no Instagram do Ruidosa Alma.
1: Isso, Instagram Ruidosa Alma, ou então Mostra Nacional BR Profano, lá tem todas as informações, ou então o Simpla, lá tem toda a descrição dos filmes que vão rolar no dia, e também o espaço ali para garantir o seu ingresso. Tem acesso aí a toda a programação, né? Desde os filmes, a mediação e ao voto popular.
0: Beleza. Muito obrigada pela participação.
1: Gente.
0: Parabéns por essa segunda edição aí. Esperamos ansiosamente a próxima leva do FIRC. Me lembra, me avisa, me pode chamar. Beleza. Então, tá aí Sá Sabiá, produtora cultural, também fundadora do coletivo, junto com a Ruia Castro, que também é curadora, também é fundadora e dirige a mostra, e o Lorenzo Richetti, mediador convidado, que vai estar presente aí nos 2 dias do evento. 12:01, vamos fazer um intervalo rapidinho e já voltamos com o Contraponto.

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3: Na Rádio Com, temperatura de 13 graus e 4 décimos, sensação térmica de 12 graus e 6 décimos, umidade relativa do ar em 71%. Agora a gente já está com as nossas próximas entrevistadas. Agora a gente recebe a Graziele. Como que, a Jara nos ajuda aqui.
4: Gerhard.
3: A Grazi Gerhard e a Tayane Costa aqui no... No contraponto, começar a acostumar para não falar o nome errado do programa. Elas participam do PET Diversidade e Tolerância. Estão aqui para falar sobre o CinePET que acontece hoje, né? Bom dia, Tayane. Bom dia, Graziele.
4: Bom dia. Na verdade, o CinePET vai acontecer amanhã. Isso mesmo,
5: sexta-feira, né? Já a segunda sessão.
4: Isso.
5: Queria que vocês explicassem pra gente, acho que até pra quem não conhece, o que é o CinePET, o PET, Diversidade e Tolerância, e qual é o papel do cinema dentro desse projeto, programa, que é maior, né, do que o voltado aos filmes.
4: Sim. O PET é uma sigla, né, que significa Programa de Educação Tutorial. Ou seja, ele é regulamentado pelo MEC e, geralmente, nas escolas públicas, nas universidades federais, possuem os grupos PETs. E, geralmente, tem os grupos PETs que são cursos, ou seja, PET Pedagogia, PET Matemática. E tem os PETs que são Conexão de Saberes, que, no caso, é o nosso. Não temos um curso específico. Pessoas de vários cursos compõem o nosso PET. E, vamos dizer assim, por via de regra, são 12 bolsistas, ou seja, recebemos para executar os projetos. E o tutor, no caso, o nosso tutor hoje é da museologia, e nos PETs cursos, aí o tutor geralmente é um professor daquele dado curso. E no nosso PET é diversidade e tolerância, então trabalhamos com essa temática. E durante o ano executamos várias atividades, e dentre elas está o CinePET. Aí esse ano escolhemos a temática, que é uma temática bem pertinente, né? Bem importante, que é sobre a questão da violência doméstica. E aí eu vou deixar a Graça falar mais um pouquinho. Posso falar?
5: Por favor.
4: A gente pensou no CinePET nesse ano, já como a Tayane falou, né? Outros anos já teve o CinePET com outros debates, mas a gente achou importante que seja esse ano esse tema, porque a gente sabe, né, que está acontecendo muitas coisas, muitas violências, e a gente acha importante que seja debatido isso no Cine e na sociedade em si, até porque o Cine ele não é só para acadêmicos da universidade, ele é aberto para o público geral, e por isso que a gente também convida outras pessoas fora, né, disso. A gente faz uma inscrição com dados para a gente saber quantas pessoas tem, mas as pessoas podem chegar lá na hora e também assistir. Não precisa ter inscrição, na hora faz uma inscrição rapidinho, e por isso que a gente trouxe esse debate, né? E a gente também pensou em outras convidadas, vai ser uma temática de um curta diferente esse cine, diferente do primeiro, né? Ele vai falar mais sobre as mulheres que sofreram essas violências e como que elas se sentem em relação a isso. É um pouco diferente do outro, que falava um pouco mais sobre os direitos das mulheres em si. E a gente também trouxe, então, para também falar dentro desse curta, duas debatedoras que vão estar com nós, que é a Miriam. Ela faz parte do CRAN, ela é psicóloga e coordenadora do CRAN. E o CRAN é o centro de referência às mulheres que sofrem violência aqui de Pelotas, né? E a Alexandra, que ela é mais conhecida com a Xã, que ela é do movimento 8M. E ela também vai estar como nós lá, a gente pensou nelas para ser uma porta de entrada para outros, para as pessoas saberem, para as mulheres saberem que tem esse apoio, que tem esse vínculo, e que quando acontecer isso vai ter locais para elas procurarem, né? Então, a gente está com essa parceria para divulgar também o CRAN, né? Porque muitas vezes a gente não conhece, não sabe para onde a gente vai. Então,

0: Esse é o objetivo.
1: O Cinepet agora já é a segunda
0: Segunda
1: sessão,
0: edição.
1: a segunda edição. E como que surge essa ideia de utilizar o cinema, a arte, para levantar um debate tão importante que é o debate da violência doméstica?
0: A gente pensa em cine porque é uma coisa voltada que todo mundo gosta, né? Se for pensar. Então a gente pensa no cine por isso, para mover pessoas a irem lá olhar esse curta, esse filme que a gente proporciona para eles. Então, por isso que a gente pensou no cine. Porque se a gente for pensar, por exemplo, só em uma aula aberta, às vezes a gente não vai pensar que tem pessoas que vão ir. Então, quando a gente pensa em cine, ainda mais que é a universidade que propõe um cine, a gente pensa, não, eu acho que seja mais legal a pessoa ir lá olhar, porque.

0: filme mesmo, justamente para ter esse momento de reflexão. Pessoas têm muitas dúvidas, né? Pessoas geralmente vão com muitas dúvidas, então esse contato assim mais próximo assim fica, torna essa abordagem um pouco mais enriquecedora.
1: Pois é. Nesse sentido, eu queria perguntar para vocês, a Tayane Costa, ela já é formada em Relações Internacionais pela Universidade Federal de Pelotas, e a Graziele Gerhardt é acadêmica de terapia ocupacional. Eu queria ouvi-las no sentido de como que vocês chegaram até o PET, por que que se interessaram por ele, e de que maneira ele, o que que ele traz de diferente que a sala de aula não traz.
0: Legal, muito interessante a pergunta. Bom, eu conheci o PET, eu entrei na universidade na época da pandemia, e aí quando eu cheguei aqui, eu entrei em 2021, aí iniciou as aulas em 2022, e eu vi uma colega passando na rua, tipo assim, ela tava com uma amiga minha, e aí ela tava com uma blusa escrito Diversidade e Tolerância, e eu já sou apaixonada com essa temática, assim, tipo, eu sou das relações internacionais, mas meu foco é direitos humanos, adoro. E aí eu fui perguntei a ela a respeito, né? E recém-chegada na cidade, não sabia muito sobre o âmbito da universidade. Tipo, eu cheguei aqui sem saber de bolsas, auxílios, então... Aí eu fui conversar com ela, falou, é um grupo, e ela foi, me explicou, ela falou, inclusive, vai abrir seleção e tal. E aí ela me auxiliou, eu me inscrevi, consegui a vaga e entrei pro PET. É muito interessante, assim, o PET, no meu ponto de vista, porque basicamente... No meu curso, eu não vejo muita mobilização em relação a certos temas, igual, como diversidade e tolerância. Então, eu sinto que a gente tem uma proximidade maior, assim, em relação aos movimentos, né, de todos os tipos, né, a gente, pautas raciais, de gênero, LGBT, então, a gente... Isso me levou a ter contato mais com a comunidade, levar... lógico que o meu curso também tem, né? Essa, porque a gente tem que trabalhar pesquisa, ensino e extensão. Então, a extensão já leva a gente para ter esse contato com a comunidade. Mas o PET, eu sinto que isso é mais enriquecedor, sabe? São várias temáticas que, às vezes, nunca parei para pensar e a gente acaba aprendendo. Cada projeto que a gente tem, sempre conversamos com alguém.
2: Né? E eu sempre gostei dessa questão também dos direitos, assim, direitos humanos. Eu vejo que o PET tem muito disso, de diversas formas que a gente pode falar sobre diversas questões que aborda, né, a nossa vida, assim. Então, eu gostei muito, por mais que eu faça uma área da saúde, a gente cuida das pessoas, mas o PET também tem essa relação de cuidar das pessoas. A gente tem projetos sobre saúde e em outras questões.

0: sabe, ela vai aprendendo de acordo com o que a gente vai botando nela. Então, nós também fazemos parte, claro que numa escala menor, mas também fazemos parte dessas informações que são compartilhadas com essas inteligências artificiais, né? É interessante pensar, porque eu sou completamente ignorante com relação à técnica, né, dessa formação tecnológica aí das IAs. Mas acho que é muito interessante, realmente tem muito pano para manga e muita pergunta, né, Heraldo?
1: Muita pergunta, muita pergunta. É motivo de estudos e é interessante você falar do ponto de vista tecnológico. A gente talvez não precise de entender, a gente precisa de entender de comportamento, de ética e de compromisso com alguma coisa mais profunda do que somente a tecnologia, somente o capitalismo selvagem. Por isso que é interessante, é um descortinar de um novo mundo em que a tecnologia já faz parte da gente. Né? Você não precisa fazer de COBOL, BASIC, ainda mais os nativos digital, você já viu os meninos, tá? Pô, a gente tem uma habilidade terrível, assim, eu fico vendo meus sobrinhos, netos e tal, sobrinho e neto, né? Que a habilidade que os meninos têm, assim, como sabem coisas, assim, tira o celular da mão deles, eles não têm outro universo. Quem que ensinou isso para eles? Ah, é porque não tem dúvida, não tem medo de quebrar, a gente mais madura, a gente tem medo de estragar, não é? Ah, eu tenho medo de estragar, tenho medo de apertar um botão, deletar tudo.
0: É verdade. É verdade. Solidariedade.
1: Solidariedade. É, eu já passei por isso, assim. Claro, com menor escala, mas a gente às vezes fica meio receoso, né? Eu vejo as pessoas mais velhas em segurança delas, é isso. Não, eu tenho medo de apertar. Não, o máximo que vai acontecer é deletar. Pode deixar que nós desligamos o botão vermelho nuclear, não está conectado, sei lá, você não vai destruir o mundo, não, pode ficar tranquilo.
0: Tá bem, Heraldo Leite.
1: Tá bom?
0: Muito obrigada pela
1: participação. É isso aí, então. Talvez na semana que vem, ainda fique aqui, depois nós conversamos, cara, você sabe por quê, eu talvez volte com essa questão do estudo que a menina fez, a pesquisadora fez, de leis, sobre como vota o Congresso em leis que beneficiam ou prejudicam as mulheres. Ela construiu um programa com o auxílio da inteligência artificial, um negócio muito, muito interessante, que é, eu acho que eu diria, inclusive, na defesa da inteligência artificial, no uso da política, que a gente acha que é só fake news.
0: Que legal,
1: que é só se defender, que é só uma reação, a gente ficar reativo, se defendendo ali. Não, ela foi proativa, foi muito interessante, eu vou me aprofundar nisso. Aí, na semana que vem, a gente volta e trata sobre isso. Okay?
0: Maravilha, vou ficar ansiosa para te ouvir. Obrigada, Heraldo.
1: Maravilha. Um abraço, gente. Mais uma vez, é um prazer. Obrigadão, até semana que vem.
0: A gente que agradece, prazer é nosso. Boa semana. Bom fim de semana quase, né? Hoje, quinta-feira.
2: Pertinho.
0: Gente, meio-dia mais 35 minutos, Contraponto vai chegando ao seu final, agradecendo a presença de todos vocês. Nós voltamos amanhã, a partir das 11 horas da manhã, aqui na 104.5 FM, e também nas redes sociais da Rádio Com Pelotas, no YouTube e no Facebook. Beijo, até amanhã.
2: Tchau, tchau.

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0: 来临。
1: Essa bonita, né, filme de... Valeu, Diego.

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0: pensar assim, mas os trabalhadores brasileiros devem estar satisfeitos. Não, o governo Lula ele é rejeitado pela maioria da população. O governo está colocando na pauta, colocou na pauta, redução da jornada de trabalho e fim da escala 6x1, ele é rejeitado pela maioria da população. Então, o furo é mais embaixo, não sei se essa expressão, essa expressão é inteligível pelos companheiros argentinos.
1: O problema está mais allá.
0: Porque
1: bom, agora me deixaste mal, o buraco é mais embaixo, como isso é que diz isso em espanhol?
0: Vamos pegar o caso do Trump, que o Vaz falou aqui. Sim. Agora, né? O Trump se elege num país que, digo assim, moralista com relação às pessoas que infringiram a lei. Ele tinha dezenas de processos, né? Num país onde uma pessoa processada é discriminada. E eles elegeram. O cara que tentou dar um golpe na nação mais democrática do mundo, que eles dizem, né? Na nação mais... Né? E se elegeu, né? Então, é de difícil explicação. Né? Por que elegeram o Milei? É muito difícil explicar. Né? Por que Flávio Bolsonaro, até 2 semanas atrás, estava na frente das pesquisas, né? Aqui no país? Um sujeito que não tem história como político, não tem nenhum cacife político, né? E um histórico criminoso, né? De crimes que só não foram avante porque o pai dele era presidente quando estava a investigação acontecendo, né?
1: Sim, e contava com o ministro da Justiça, que era o Moro, para dizer, olha, não me investiga, não, meu filho, cuida das outras coisas aí. Isso. Foi para isso que eu te botei de ministro, para salvar minha família. Isso ele disse.
0: Ele mesmo
1: falou. O Moro disse, não fui eu que estou dizendo.
0: Então eu coloco em parte nesses meios modernos de comunicação, né? que os robôs, né? E controlado lá, né? Pela Meta, né? Pela Meta, o X. Eles controlam os algoritmos, né? Eles controlam. Então, o que a gente posta quase não aparece. O que eles postam, vai embora.
1: Exatamente,
0: né? Então, a democracia fica com esses novos meios de comunicação. Eu boto grande parte na conta disso, de figuras. E aí a gente encarrega. Aquele lá da Ucrânia também parece que era um palhaço, né?
1: Sim, era um comediante.
0: Da Itália também já elegeu gente ridícula. Na Inglaterra, o primeiro-ministro, aquele do cabelo. aquele que já não é mais o ministro, também. Né, uma figura patética.
1: Agora é legal porque é um indiano.
0: Sim,
1: é um indiano. Eles foram colonizar a Índia, agora estão colhendo...
2: Mas o mais patético de tudo foi os Estados Unidos, em 1978, não me lembro o ano, elegeu um cowboy da terceira linha de Hollywood. Ele não era nem o John Wayne, ele era o Ronald Reagan. E fez um papel muito sujo. Só queria dizer isso, que eu acho que não é novidade nela ir.
1: E poucas pessoas sabem, eu sou fotógrafo.
2: A fórmula.
1: Poucas pessoas sabem que não se lembram. Já morreu o Ronald Reagan?
2: Não sei.
1: Ele foi o último presidente a levar um tiro de verdade no ombro.
2: Mas foi na filmagem.
1: E naquele, naquele momento passava naquela rua desapercebidamente, tipo eu, assim, bem quietinho com a sua câmera, nada mais, nada menos do que Sebastião Salgado. Grande fotógrafo brasileiro, depois tornou fotógrafo mundial. Só olha ali, estão dando um tiro num cara, tchic, tchic, tchic, e fotografou. E o Sebastião Salgado, um fotógrafo brasileiro, fotografou isso. Então, assim, eles também têm essa coisa de dar tiro nos presidentes, né? Eles não deixam por menos. Mas eu, tentando responder, faz de conta que sou. Eu sou quase Deus. Vou dar a resposta a todas as questões. Existe, velho. Centenas de instituições, associações de circulação internacional que trabalham. Agora vou usar

0: 15 horas e 56 minutos.
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Alô, muito boa tarde. Alô? Alô? Tá me ouvindo aí, Zé? Alô? Tá ouvindo? Tá? Ah, tá. Então, muito boa tarde a todos. São 15 horas e 59 minutos. Hoje, quinta-feira, 21 de maio de 2026. Estamos com 14 graus. Essa é a Rádio Com 104.5. E esta é a quinta-feira do Navegando, que hoje não tem quinta preta, mas a gente está aqui para botar música e falar com quem quiser falar com nós. Um beijo para todo mundo que está na escuta e vamos de som então, que hoje eu estou meio nostálgica, meio saudosa.

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Agora são 16 horas 27 minutos na cidade de Pelotas e a gente está ouvindo ou navegando. Eu toquei aí, estou há 10 anos, 10 anos atrasado com o Erasmo e o Roberto. Não, só com o Erasmo, a música deles dois, no Samba Rock volume 1 de 2007, mas eu nem sei, na verdade, nem me lembro mais de quando é esse som, de que disco é do Erasmo, depois eu vejo. Nosso caso com a Clara Buarque, neta do Chico Buarque e o Tom Veloso, do Tom Veloso e do Matheus Gonçalves, o Tom Veloso, filho do Caetano. É um single de 2025, depois Casa Pré-Fabricada com a Roberta Sá, música do Marcelo Camelo, do disco ao vivo Tudo Que Cantei Sou, de 2025, da querida Roberta Sá. Azul com a Gal Costa, música de Djavan, do Minha Voz, de 1982. Acho que a gente precisa meio que revisitar esses discos também dos anos 80, né? Do Gil, da Gal. Depois toquei A Gente Precisa Ver o Luar com Gilberto Gil, dele, do Luar, de 1981. Perfume de Cebola com Filó, dele e da Judite Souza, do Canto Fatal, de 1984, primeiro disco que eu conheci do Filó. E, por fim, agora, esse choro que eu não gostei, que é o Choro pro Zé, do Ginga, dele e do Aldir Blanc, de um disco chamado Ginga e Dudu Sperbi. Do disco é Navegante, Dudu Sperbi recebe Ginga em 2019. Não gostei desse choro, achei muito... Ai, muito paradinho, né? E o Ginga tem coisas tão lindas. Esses dias eu falei aqui, comentei, que o Ginga foi violonista do Cartola. Quando o Cartola gravou o disco daquele de 1974, o Ginga foi violonista do Cartola. Então, o Ginga é um cara que tem uma discografia imensa, assim, era muito, muito parceiro de Aldir Blanc, tem muitas coisas com Aldir Blanc e tal, e ele tem discos maravilhosos. Tem coisas que eu não acho legal, mas... Enfim. Bom, vamos de apoiadores e já voltamos.

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Agora são 16 horas e 57 minutos, 13 graus, nublado. E aí a gente seguiu ouvindo música, né? E a gente rolou esse som que eu acho tão lindo. Acho lindo na voz do Marcos Valle, acho lindo na voz da Elis também, que é Black is Beautiful, do Garra, de 1971. A música é óbvio, né? Que é do Marcos Valle, do Paulo Sérgio Valle. Depois, o Universo do Teu Corpo, Taiguara, dele também, do Viagem, de 1970, um dos primeiros discos que eu me apaixonei, assim, Taiguara. Caso você queira saber, a Cássia Eller, que é o meu disco preferido, o Marginal, de 92, música do Beto Guedes e do Márcio Borges, 1992, para ouvir no rádio com Jorge Ben, desse outro disco preferido meu, que é o Sol do Pavão, de 1975, dizer o quê? Que a música é de quem? Óbvio, né? Que é do Jorge Ben. E a gente ouviu também Brigitte com a Orquestra Contemporânea de Olinda, de 2008, que é lindo também esse som. E por fim, Me Revelar com a Zélia Duncan, desse disco que não andou, né, cara? Esse disco chegou a ser 150 pila, um disco duplo, maravilhoso, onde tem alma, né? E é muito legal esse disco. Eu gosto muito a música do Christian Oyens e da Zélia Duncan, do Sortimento de 2001. Então a gente vai para os apoiadores, voltamos com muito mais música. Sai daí.

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0: Alô? Agora são 17 horas e 50 minutos e a gente ouviu nesse último bloco Frases, música do Jorge Ben com Los Cebollos Postiços, disco de 2012. Los Cebollos Postiços interpretam Jorge Ben Jor. Neves e Parks com Tim Maia, do Descobridor de Sete Mares de 1983, uma música do Michael, deve ser o Michael Sullivan, né? Não diz ali, só diz Michael, mas deve ser o Sullivan. Depois ouvimos Ladeira da Praça com os Novos Baianos, música do Galvão e do Moraes, e Virgem, música da Marina e do. O disco dos Novos Baianos, 1973, e Virgem, Marina, música dela e do Cícero, do disco de 1983 também. É? Não me lembro mais do disco da Marina. 87, 87. Então tá. Então vamos embora. Amanhã é sexta-feira, amanhã é sextou, amanhã tem crítica revolucionária antes de mim, mas agora daqui a pouco tem José Luiz Moraes e Nativismo Sem Fronteiras. Hoje também tem Arquibancada do Samba e amanhã a gente tá aqui de novo. Tchau, tchau, boa noite.
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Muito boa tarde, amigos ouvintes. Estamos chegando aqui no Prefixo da Cidadania, 104.5 FM Rádio Com, para a apresentação do programa Nativismo Sem Fronteiras, destacando os cantadores da Pátria Pampa, músicos, poetas, intérpretes que valorizam as nossas raízes culturais. Quinta-feira, dia 21 de maio de 2026, 18 horas 1 minuto. A temperatura em Pelotas é de 12 graus e 2 décimos, umidade relativa do ar 80%, e a sensação térmica 12 graus e 1 décimo, indicado pelo Laboratório de Agrometeorologia da Embrapa. Saudamos os prezados amigos e amigas que estão conosco na audiência e parceria desse encontro com a música nativista até às 19 horas. Um grande abraço, um ótimo final de tarde, saúde, paz, felicidade, fé e esperança sempre. WhatsApp do programa 991-870505. Destaque na abertura do nosso encontro de hoje, vamos ouvir as vozes do Pirisca Greco e Cristiano Quevedo. Depois, na sequência, tem o Marcelo Oliveira e vamos fechar o bloco com o Juliano Javoski.

assim começamos o nosso encontro de hoje com a música nativista aqui na Rádio Com. Desta quinta-feira, temperatura 12 graus, 18 horas e 14 minutos, ouvindo inicialmente um chamamé do Rodrigo Bauer, Erlon Pericles, com a interpretação do Pirisca Greco e Cristiano Quevedo, de Pampa e Lonjura, um pedido do Carlos Eduardo, nosso ouvinte que nos acompanha lá no Obelisco. Depois, Comparsão de Janeiro, uma chamarra de Evair Soares Gomes, melodia do Juliano Gomes, a interpretação do Marcelo Oliveira. E fechamos o bloco com o tema Timbrando o Amanhecer, uma letra do Severino Rudes Moreira e a interpretação do Juliano Javoski, autor da melodia. É o Nativismo Sem Fronteiras aqui na 104.5 FM Rádio Com, o prefixo da cidadania. 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Muito obrigado a todos e todas. Agora é a vez de trazer a voz do meu amigo Rui Carlos Ávila, depois Maria Luísa Benites, e vamos fechar o bloco com o Juliano Javoski, o cantador lá de Santana do Livramento.

Muito bem, 18 horas e 28 minutos, 18 e 28. Nós ouvimos o Rui Carlos Ávila com o tema do João Sampaio, Cabo João, Alma Costeira. Depois, Maria Luísa Benítez com a letra da cantautora argentina Teresa Parodi, El Cosechero. E agora, fechamos com outro tema do João Sampaio, na voz do Juliano Moreno. Recuerdo posteiro.

0: 18 horas e 29 minutos, 18h29. É o Nativismo Sem Fronteiras aqui na 104.5 FM Rádio Com. E o destaque sempre nesse horário e nesse espaço da música nativista, as manchetes do nosso aplicativo. O cinema que abre portas, PET da UFPEL. Usa a tela e debate para falar sobre violência contra a mulher. Outro destaque aqui. Brasil profano que a tela não mostra. São as entrevistas de hoje aqui nos espaços de notícias da Rádio Com Edição da Manhã e o Contraponto. Correr para viver e quando a vida aprende a pintar. Os livros de um jornalista pelotense em formação. 160 vagas de ônibus gratuito para Maratona Internacional de Porto Alegre. O prazo fecha amanhã. 11,5 milhões para acabar com alagamentos crônicos na Guabiroba, Fragata Norte e Vila Farroupilha. Produto recolhido do mercado? Saiba o que o Código de Defesa do Consumidor garante. Obra no Sítio Floresta ataca problema antigo de alagamento em escola da Zona Norte. Até 6% do seu imposto de renda pode financiar projetos para crianças e idosos da cidade. Pelotas inicia ciclo de pré-conferência rumo à 18ª Conferência Municipal de Saúde. 18h31. Vamos para os apoiadores. Voltamos em seguida.
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2: Muito bem, agora 18 horas 34 minutos. Um abraço ao rádio companheiro Jaime Camargo, também para o Vlamir e a Cris, conosco lá no Laranjal. Saudamos também o Walter em Sapucaia do Sul. Um abraço para o Beto e a Elza, o Leandro Sebage, conosco lá em Bituba, Santa Catarina, o Rui Jordão, o nosso prezado Luiz Fabiano e a Rejane. Um abraço para a Mamaia, para a Claudinha, para todos aí em Santa Vitória do Palmar. O amigo Claudio Honor, está mateando nas casas. O Adão Rubira também, aquele abraço. Está chegando a erva, já está por aí, o pacote deve chegar amanhã, depois a gente faz contato, meu caro Adão Rubira. Também um abraço especial para o Carlos Eduardo, conosco lá no Obelisco, já pediu música. Um abração para o Zé Alveri, também para o nosso amigo o Carlos Pereira, também para o Marcos, dona Ana Miranda e Marco Miranda, também para o Vlamir e a Elza, conosco lá no... Eles estão aqui, ali no... pertinho da... do antigo... Big ali, né? Que agora é outro supermercado, mas ali naqueles blocos, aqueles condomínios, estão morando agora aqui em Pelotas. Então fica mais fácil assim, de estar nos prestigiando o Beto e a Elza. O Ivon Lopes conosco lá em Bom Jesus. Um grande abraço, meu caro Ivon. Deve estar muito frio por aí, né, meu caro? A Elis Manete, Dona Sari também, um abração. E também para o Adilson, para o Zé Maria, o Kleber Kikoffer, o Sindicato da Alimentação, o Alexandre Salóis e a Sabrina, a Lourdes, esposa, conosco, Roger Pérez, nosso companheiro, também para o Gerson, meu sobrinho, conosco lá em Bombas, Santa Catarina, está nos acompanhando. Um abração também para o nosso amigo, o Clóvis Figueiredo, e também para o outro parceiro aqui, agora escapou aqui do meu celular aqui na hora que eu estava fazendo a leitura, a nominata dos meus amigos, que são sempre conosco na audiência do programa. Vamos dar mais uma jogada para frente aqui para fechar. Os caroneiros também que estão conosco, o Rui, ao Celso Bonoff na Colônia Osório. Um grande abraço, meu caro Celso. E também um abraço para o nosso amigo o Adriano, que está mandando mensagem e acompanhando a rádio aqui no centro. Isso aí, pessoal, que está sempre na parceria do nosso programa. Muito obrigado para todos vocês que são já de longa data, né? Muitos deles há muitos e muitos anos aqui conosco na parceria do Nativismo Sem Fronteiras da nossa Rádio Com. Muito obrigado a todos vocês que são meus amigos, né, que estão aí sempre valorizando também o trabalho da nossa Rádio Com. O Jax também lá em Santa Catarina, aquele abraço. Vamos ouvir agora na sequência o César Oliveira, depois tem as vozes do Márcio Nunes Correia, juntamente com o Fabiano Bacchieri. Vamos fechar o bloco com André Teixeira, com o tema do Chiru Antunes. É isso aí mesmo. Então vamos lá.
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18h53, 18h53, nós ouvimos o César Oliveira interpretando e pensando ali, temos o José Carlos Batista de Deus colocando sua voz também no recitado, o amigo Batista, e depois de volta da Palmeiras, uma milonga, Márcio Nunes Correia, Fabiano Bacchieri, Márcio autor do tema e o Fabiano autor da melodia. E o Ponchito, melodia do André Teixeira, interpretando com uma letra do Chiru Antunes. São 18h54, nós já vamos chegando ao final do nosso encontro de hoje. Quero agradecer a todos e todas que estiveram conosco, muito obrigado aos amigos e amigas, um ótimo final de tarde, temperatura está friozinho, né? Mas é isso aí, o outono já trazendo também mais uma noite, você tem que estar bem agasalhado aí para enfrentar essa noite de quinta para sexta-feira. E amanhã, então, a gente está aqui na Rádio Com, mais uma vez nesse horário, para trazer os cantadores da Pátria Pampa. Um grande abraço. Fiquem agora, então, com a voz do Joca Martins e do Adriano Gomes. Aliás, é um pedido do Walter, lá de Sapucaia do Sul. Sonho, uma letra do Marco Antônio Chiru Antunes, melodia do Adriano Gomes. Um abraço para DJ Louco, que também está conosco, senhor Dario e dona Dejan Lorenzi, e para todos os caroneiros que sempre estão prestigiando o nosso programa. Daqui a pouquinho, depois do nosso encontro de hoje, tem o JLD Araújo com o programa Arquibancada do Samba.

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0: E muito boa noite, amiga empresa do ouvinte que faz a grande audiência da Rádio Com 104.5 FM de Pelotas, Rio Grande do Sul. Que maravilha, que maravilha. Uma saudação carnavalesca para o senhor, para a senhora e para a nossa comunidade carnavalesca, nossos amigos ouvintes e também os internautas carnavalescos. Um forte abraço, mais uma quinta-feira. JL de Araújo do programa Arquibancada do Samba, falando em carnaval com a nossa comunidade carnavalesca pelotense e também com nossos internautas, os nossos queridos e amados ouvintes. Mais uma vez, uma saudação a todos os senhores e senhoras. Pois muito bem, falando em carnaval com JL de Araújo, nesse horário oficial brasileiro, na cidade Princesa do Sul, são 19 horas com mais 7 minutinhos nos estúdios da 104.5 FM de Pelotas. É a Rádio Com, que fica na Galeria Antunes Maciel, no segundo andar, sala 203, na rua Félix da Cunha. Muito bem, muito bem. Um bom carnaval do interior do estado do Rio Grande do Sul, você já sabe, já conhece. É Pelotas aqui no Rio Grande do Sul. E que frio, gente. Nossa Senhora, eu sou ruim pro frio. Eu sou ruim pro frio. Mas nós estamos aqui esquentando os tamborins, iniciando o nosso programa falando em carnaval com a nossa comunidade aqui da cidade Princesa do Sul, levando as informações dos preparativos para o próximo Carnaval 2027 da nossa cidade. Pois muito bem, senhores. As nossas entidades estão aí na sequência do trabalho preparativo para esse próximo 2027, que é o nosso Carnaval. E o Carnaval está logo aí. Vejam bem que passa ligeiro, passa os dias, passa os meses. E o ano passa ligeiro. Então, logo em seguida, nós já estamos aí. Mas nós já estamos com as nossas entidades em plenas atividades, já se preparando para essa grande festa popular brasileira e, acima de tudo, festa popular pelotense, senhor. Porque, realmente, o Carnaval de Pelotas é um carnaval atrativo, senhor. Um carnaval que tem para todos os gostos, aqui na nossa cidade de Princesa do Sul. E as nossas entidades estão até se preparando para fazer esse espetáculo e tomara que aconteça como foi o ano passado, o nosso carnaval. Na data oficial, na época exata do carnaval, senhor, para que as pessoas possam acompanhar e participar do nosso Carnaval Pelotense, que é muito atrativo, senhor, o nosso Carnaval Pelotense. Mas aqui, enquanto isso, eu digo para os senhores, aqui você participa, interage nas plataformas das redes sociais da Rádio Com de Pelotas do Rio Grande do Sul. E o prefixo é 104.5 FM. Alô, comunidade carnavalesca pelotense. Vem com a gente. Ser feliz, vem com a gente ser feliz. Arquibancada do Samba, falando em carnaval com JL de Araújo. Nós estamos aqui já no aguardo, esperando, aguardando para ver se nós conseguimos falar com alguém, um dos diretores da Explosão, a banda Explosão. Vocês bem sabem que na próxima semana tem aí uma grande festa fabulosa, gente, a Explosão, senhor, que está aí mais uma vez fazendo um chamamento ao seu público, ao simpatizante, aqueles que gostam do carnaval, gostam da alegria, gostam do samba, gente. E certamente eles vão fazer mais um ano de sucesso com aquele festerê lindo, bonito, nos preparativos. É o chamamento que fazem para a sua comunidade. A Explosão tem um bom nome aqui no nosso, na nossa Pelota, gente. Principalmente tratando-se de carnaval. Então eles têm um pavilhão a defender, um pavilhão bonito, gente, e que tem seus seguidores, aqueles que gostam desse trabalho. Quero fazer uma saudação ao Juarez, ao presidente, mais uma vez, ele já esteve por aqui, esse moço muito gentil, muito atencioso, também uma pessoa bem, bem simples e fácil de tratar com ele. E agora, então, com a renovação que ele está fazendo ali, temos até uma relação pública que é Amanda, a sobrinha. Ô, Amanda, um forte abraço. E agora tem também o Daniel. Parece que é Daniel ou Leonel? Esse moço. Ele vai ver se nós conseguimos uma palavrinha com eles lá. Quem é que está chamando nesse momento aí para a gente ver se de repente é um membro, o diretor da explosão que está nos ligando. Vamos ver se a gente consegue um contato com ele e ele vai falar um pouquinho desse festerê lindo, bonito que vai acontecer nesse próximo final de semana. Vamos ver se a gente consegue. Se não for nesse próximo, é no outro próximo fim de semana que vai acontecer. Mas nós vamos saber corretamente aqui com esse diretor que vai falar com nós aqui. Vamos ver quem é que está aqui. Quem é que está na linha? Alô, boa noite! Rádio Com 104.5 FM. Quem é?
1: Boa noite, é o Leonel por aqui.
0: Oi, Leonel. Seja bem-vindo, Leonel. Diga para nós, Leonel, como é que está a nossa explosão aí? Pode falar um pouquinho para nós?
1: Com certeza, é uma honra, é um prazer pra gente por aqui, graças a Deus, tudo ótimo,
0: que
1: tudo
0: bom.
1: Tranquilo.
0: Olha aí só. Sob controle. Isso, sob controle.
1: Tá. Só aguardando esse conselho.
0: Tá, diga para nós aqui, agora vocês têm uma atividade festiva, né? Tem um festerê lindo, bonito, é um chamamento que vocês estão fazendo à comunidade. Fala um pouquinho desse projeto aí para a nossa comunidade carnavalesca.
1: Olha, na verdade é um projeto que está sendo feito lá pela diretoria,
0: né? Sim.
1: Do Lúcio, Daiane, e o pessoal, eu não sei dizer o nome de todos para não... café por aqui, mas
0: tem uma equipe por trás, uma equipe trabalhando para isso.
1: Que foi montada para fazer esse evento, para fazer um tributo na época do chalé, né? Que a gente tem essa coisa que as domingueiras iniciou na Explosão do Futuro, que a gente tinha aquele samba de raiz.
0: Lembro.
1: Nos domingos, né?
0: Lembro. Perfeitamente. Lembro muito bem. E vocês vão dar sequência, então, a esse projeto de vocês, entendeu? Digamos assim, não modificando, mas pelo menos atualizando junto com a comunidade simpatizante de vocês. Olha, caiu a ligação, mas nós, certamente ele vai retornar para nós aqui e nós então vamos dar... Alô?
1: Caiu a ligação aqui. Entrou uma ligação. A gente está envolvido aí em trazer o projeto, trazer as domingueiras de volta na Explosão de Futuro, aquele samba de raiz gostoso que sempre foi.
0: Que maravilha!
1: Então a gente está fazendo um tributo sobre aquele, festas de, podemos dizer aí, 25, 30 anos atrás, né?
0: Exatamente, me lembro perfeitamente dessa época que vocês faziam esse chamamento e faziam um arrastão. Então, senhor, não querendo dizer que no carnaval vocês não fizessem, mas que vocês faziam nas festividades de vocês e faziam na passarela. Tá? É o tempo da explosão do futuro. Da explosão. Inclusive, eu posso dizer que eu tenho um título de menção honrosa, tá? Autenticado pela diretoria e também pelo nosso presidente Juarez, porque na época... Eu era o presidente da Liga Independente das Entidades Carnavalescas de Pelotas. Por isso me lembro perfeitamente daquele espetáculo que vocês faziam. E agora vocês estão aí, tá, fazendo esse lançamento e chamou a atenção do nosso público, né? Porque me parece até os ingressos já estão esgotados, já com tantos dias antes, né?
1: Olha, sabes que foi uma grande surpresa para a gente.
0: Sim.
1: Pela rapidez que foi vendida, eu posso dizer assim, tipo, 7 dias os convites foram todos esgotados, foram vendidos 150 convites.
0: Sim.
1: Mas aí a procura foi tanta, e está sendo ainda, graças a Deus,
0: que
1: a gente foi aumentado outro lote de mais 50 e foram vendidos 200 ingressos para essa festa, para esse samba que vai ter dia 31, para esse tributo, no caso, né?
0: Isso, para esse tributo do dia 31, próximo agora, né? E acredito que vocês até fizeram essa... dependendo do espaço que vocês tinham, ou seja, é de acordo com o espaço que vocês têm para acomodar o público, não é verdade? E dar uma boa comodidade.
1: Olha, para te dizer a verdade,
0: sim,
1: a gente gostaria que tivesse mais espaço.
0: Isso que eu quero dizer.
1: Que gostariam de estar nessa festa, que são muitas pessoas.
0: Isso.
1: Que vão deixar de participar por falta de espaço. Como a festa, o tributo e esse samba, essas domingueiras sempre foi na...
0: Cortou de novo, mas enquanto isso, nós continuamos aqui na a expectativa para nós concluirmos essa entrevista maravilhosa, espetacular, com esse diretor que gentilmente nos atendeu a nossa solicitação. E nós queremos, então, fazer esse agradecimento, não só a ele, mas também à diretoria como um todo, e principalmente o nosso presidente Juarez, que tem essa grande responsabilidade, e ele tem por trás uma equipe fabulosa, que trabalha muito bem, né? Por isso é o sucesso dessa entidade carnavalesca aqui em Pelotas, que chama a atenção do nosso público. Eu quero, então, dar sequência, vamos ver se eu consigo ainda deixar ele à vontade para ele fazer as suas considerações finais para o nosso público carnavalesco, principalmente aquele simpatizante da explosão. Nossa Senhora! É, me faz lembrar o tempo da Nara. Juarez e Nara. Começa a cair a ficha aqui, começa a me encontrar. Mas se ele quiser dar uma última ligada, se não for demais, última ligada para pelo menos dar uma boa noite e uma forma de agradecimento à nossa comunidade carnavalesca pelotense e principalmente aqueles simpatizantes da explosão, nós aqui estamos às ordens. Enquanto isso, é claro, nós demos sequência à nossa programação de hoje aqui dos estúdios da 104.5 FM, que é Arquibancada do Samba com JL de Araújo, falando em carnaval para a nossa comunidade aqui de Pelotas. É Rio Grande do Sul, gente. Muito bem. Rádio Democratizada 104.5 FM, do jeito que você gosta, Arquibancada do Samba, com JL de Araújo, comunicador comunitário do curso de assessoria de imprensa e jornalismo de carnaval, diretamente dos estúdios da Rádio Com, aqui em Pelotas. Muito bem, senhores. É a Rádio Com, levando a informação, conversando com os nossos simpatizantes, amigos ouvintes, e também com os nossos carnavalescos, como é o caso agora que nós conversamos com esse diretor, e também se as entidades achar por bem e querer fazer alguma notificação e nos dar a honra e o prazer de nos mandar uma notinha para nós lermos, ou mesmo conversar com nós aqui, nós estamos à disposição a partir desse momento, se bem que hoje nós vamos fazer 40 minutos só, porque nós temos um outro compromisso. Tá? Mas, enquanto isso, eu vou falando para vocês em carnaval. E para não dizer que não falei em carnaval, vamos começar por Porto Alegre. Praiana, em Porto Alegre, senhores. Na semana passada, quando aqui estive, eu anunciei aos senhores que nós iríamos até Porto Alegre para fazermos uma matéria com os diretores, a presidente Nádia Narciso, da Escola de Samba Praiana. E assim o fizemos. Nós fomos lá, foi um bate-volta, nós fomos lá e voltamos na mesma madrugada, na mesma madrugada, pode assim se dizer os senhores, tá? Porque foi num sábado. E no domingo eu estaria de aniversário. Então, portanto, eu aproveitei, né, fui até lá, fiz a matéria, trouxe a matéria e aos poucos nós vamos colocando para o senhor essa matéria e vamos mostrando para os senhores através de vídeos, pelas redes sociais da nossa prestigiosa emissora, que é a Rádio Com, e também dizer aos senhores que essa matéria que nós primeiro vamos apresentar, vamos ver se nós temos aqui alguma coisa a apresentar para a nossa comunidade carnavalesca. Vamos ver como é que está a nossa mesa de som ali também, como é que está ali as internet, ver se nós conseguimos ter alguma matéria que seja do início, provavelmente, para que nós possamos mostrar via internet para a nossa comunidade carnavalesca pelotense, comprovando a nossa ida a Porto Alegre. Foi o lançamento do tema enredo do Carnaval 2027. E a homenageada do Carnaval 2027 da praiana Cristina Ranzolin. Simpatia em pessoa, Nossa Senhora! Vejam só que modéstia. Também é uma profissional, 30 anos, senhores, de comunicação, e principalmente aqui na RBS Porto Alegre. E aí nós fomos lá pessoalmente, conversamos com ela em particular, evidentemente, pessoalmente, e depois fizemos algumas entrevistas ali, onde nós entrevistamos, é claro, a homenageada, assim como nós também entrevistamos a nossa presidente, que é a Nádia Narciso, também outra pessoa bem simples, fácil de lidar com ela. Tá, mas vamos ver o que... Alô, já...
1: Desculpa, caiu a ligação aqui.
0: Percebi. Tá bom. Só diga para nós aí, qual é as atrações que vocês têm para esse evento? Que é a data do evento, com...
1: A data do evento é dia 31, tá? Dia 31 agora.
0: 31 agora. A partir das 17 horas.
1: Casa e o Essência do Samba.
0: Essência do Samba e Banda da Casa. Que maravilha.
1: Banda da Casa e Essência do Samba, aonde está sendo feito esse tributo ao chalé, porque na época era um chalé.
0: Isso, né? Lembro.
1: Escola,
0: correto.
1: Um chalé de madeira.
0: Isso, um chalé de madeira. Viu? Perfeito.
1: Como a gente parou ali naquele assunto tipo espaço, então, infelizmente, muita gente não vai poder participar por causa do espaço, entendeu? Assim,
0: e claro, aham.
1: Não seria bom tu fazer fora de lá, porque o samba iniciou no chalé, entendeu?
0: Isso.
1: Ficar muito sair do chalé, no caso da escola hoje, e fazer em outro local, entendeu? Então eu acho que tem que ser ali, porque ali que foi o início de tudo isso, entendeu?
0: Isso, perfeito. Bem pensado, viu?
1: A gente pretende, se Deus quiser, correndo tudo bem, que vai correr com certeza... A gente pretende trazer as domingueiras de volta aos momentos duas vezes, uma vez.
0: Isso seria bom.
1: Aquele samba de volta gostoso na escola.
0: Isso seria muito bom, maravilhoso. E quem ganha com isso é o nosso público, que vai passar a ter um local, né? Por sinal, diga de passagem, bem apropriado, para se divertir, se distrair nos finais de semana, né? Isso aí, tá certo. Tá certo. Então, eu queria aproveitar a oportunidade, né? Se tu tiver mais algum recado, tu pode assim o fazer, tá? Dá o recado que tu quiser. Mas eu quero deixar ela à vontade para as suas considerações finais. A nossa comunidade carnavalesca pelotense é o simpatizante dessa maravilhosa, esplendorosa, essa banda carnavalesca que é a explosão do futuro. E deixar um abraço, claro, para o nosso presidente Juarez. Diz aí.
1: Ok, obrigado, a gente que agradece, peço desculpa ter caído a ligação aí, que a gente está em movimento, tá? Peço
0: correto.
1: Desculpa, dou uma boa noite a todos os ouvintes, e obrigado a todos que acreditaram nesse trabalho que está sendo feito, tá? Eu queria agradecer a todos, peço desculpa às pessoas que não vão poder participar pelo fator de espaço, mas com certeza vem outros projetos pela frente aí, todo mundo vai poder aproveitar, se Deus quiser, curtir aquele samba gostoso, aquele samba de raiz, que sempre foi feito lá na Explosão, ok?
0: Ok, tá aí, nosso diretor de divulgação, falando a respeito desse projeto que eles têm agora em mente, então já saiu do papel praticamente, pode assim se dizer, porque já tem aí já um bom número de ingressos já na rua, só esperando e aguardando o grande momento para essa explosão, que é essa explosão maravilhosa, que é coordenada por essa equipe de diretores, através do nosso presidente Juarez. Fica um forte abraço, uma saudação a todos vocês. E em breve, é claro, nós vamos se ver e vamos se encontrar novamente para falarmos em carnaval, principalmente o carnaval da explosão. Muito obrigado, e uma boa noite, meu amigo, e boa noite à sua diretoria também. Espetáculo maravilhoso. Rádio Com 104.5 FM, esquentando os tamborins, falando em carnaval com JL de Araújo, nesse horário oficial brasileiro da cidade Princesa do Sul. 19 horas com 26 minutos. Acompanhe o nosso programa pelas redes sociais e também pelas ondas sonoras da 104.5 FM. Muito bem. Vamos então fazer uma saudação aqui. Olha aqui, gente. NN Produções, é Nádia Narciso, presidente da Praiana, Porto Alegre. E um abraço também lá para Thaís. Olha, Thaís Narciso, é a rainha da bateria, senhor. Que coisa linda, né? Muito bem. É a rainha da cadência verde e rosa, que é a nossa Praiana, onde nós lá estivemos nesse final de semana e colhemos informações, ou seja, uma matéria para sim trazer para a nossa comunidade, principalmente os nossos amigos ouvintes e também os nossos internautas carnavalescos, que certamente vão acompanhar a nossa programação e vão, no decorrer das programações, assistir, acompanhar esse espetáculo, show que vocês fizeram no lançamento do tema enredo, que é Nádia Narciso. Vamos ver se a gente consegue alguma coisa a esse respeito aqui, até para nós botarmos aqui no ar agora, aqui dentro de alguns instantes. Vamos nessa. Me socorre, seu Zé. Rádio Com 104.5 FM de Pelotas. Enquanto isso, é claro, eu lhes digo que nesse horário oficial brasileiro, 19 horas com 27 minutos, e nós já estamos se aproximando dos minutos que nós vamos ficar no ar aqui, principalmente agora que a gente tem um compromisso particular a saudar. Então a gente vai ficar menos de uma hora. Como eu disse ao senhor e à senhora, nós vamos ficar 40 minutos. E nós já estamos se aproximando desses 40 minutos, posso assim dizer aos senhores. Mas nós vamos, pelo menos, deixar para os senhores ouvir uma... Nem que seja um pedacinho, um pouquinho das entrevistas que nós fizemos. Vamos ver o que nós temos lá. Vamos.
2: Muito bem, tivemos aí então, você falou para nós, a minha mãe.

para os nossos amigos e prezados ouvintes da Rádio Com, fazendo um agradecimento pela nossa presença, por prestigiar aquele grande momento, onde ela vai ser homenageada no próximo Carnaval 2027, aqui em Porto Alegre, que representa a capital e é, nem representa, é a capital do Carnaval no estado do Rio Grande do Sul. Uma gentileza fabulosa, linda, bonita, maravilhosa. Vamos ver o que nós temos mais aqui um pouquinho. Vamos nessa. Tivemos aí então mais uma entrevista realizada em Porto Alegre, na quadra de ensaio da Praiana, com uma gentileza dos nossos amigos que lá estavam e outros até colaboradores que se prontificaram no momento para nós ali. Foi muito bom, foi muito lindo, maravilhoso. E eu quero... Desculpem, deixar aqui os nossos agradecimentos pela gentileza desses profissionais, como no caso da Cristina Ranzolin, que era homenageada e agradeceu todos que ali estavam, inclusive a Rádio Com de Pelotas, que se fazia presente através da nossa equipe que ali esteve. Uma saudação, desejo um bom carnaval e um sucesso maravilhoso, porque Cristina Ranzolin, a estrela do meio-dia, merece pela sua simplicidade, né? pela sua maneira de tratar o público que até ela se encaminha e chega até ela. É maravilhoso, maravilhoso quando a gente encontra pessoas tão simples assim e que tem já um nome na praça, tem um nome elevado, no caso, principalmente ela no carnaval e na comunicação no estado do Rio Grande do Sul e a nível de Brasil. Muito obrigado, muito obrigada. Muito bem, falando em carnaval com J.L. de Araújo, nesse horário oficial brasileiro, quando são 19 horas e 44 minutos, está se aproximando o finalzinho do nosso programa, porque nós temos, como eu disse, um compromisso a saudar, e que já estava agendado, e hoje então nós fizemos então 40 minutos de programa para falar para os senhores das festividades e também fazer um agradecimento. Numa próxima oportunidade, nós aqui estaremos aqui, inclusive, com a explosão. Talvez o nosso presidente também venha aqui falar um pouquinho desse sucesso maravilhoso que está sendo e está alcançando a explosão. A explosão também sempre foi um sucesso. É um dos fenômenos no nosso Carnaval de Pelotas. Enquanto isso, eu lhes digo, fico uma saudação às demais co-irmãs carnavalescas da Explosão e também o Grupo Especial também, que esse ano vem também renovado e vem com uma promessa e uma responsabilidade de fazer o brilhantismo do nosso Carnaval. Nós já tivemos tantas e tantas entidades. Hoje nós temos 4 entidades carnavalescas. A começar pela Teles, que é a campeã do carnaval passado,
Uma saudação a todos vocês, com muito respeito, com muito respeito. Também temos a Unidos do Fragata, gente. Tem aí a Academia do Samba, Minha Academia. Tem também o Império da Baixada também, que é outro fenômeno que vem surgindo aos poucos. Aí já está também no auge do nosso carnaval pelotense. Por isso, então, fica uma saudação a todos os senhores e a todos os grupos. Não falei também, não tive tempo, mas no próximo vamos falar também nas bandas carnavalescas aqui da nossa cidade Princesa do Sul. Fico um abraço para todos os diretores, presidentes de bandas também. Tá? Para vocês também fica o convite para fazer também uma visita ou através de uma ligação, fazer um contato aqui com o nosso programa Arquibancada do Samba, que é humilde, senhores. Mas nós fizemos de coração. Nós fizemos porque gostamos. Isso é importante. É por amor à camiseta que nós aqui estamos trabalhando para o bem do carnaval pelotense. Não é de agora, gente. Eu estou, olha, de presidente da Liga Independente. Hoje eu sou um humilde comunicador comunitário carnavalesco e quero agradecer também a essa casa por me dar a oportunidade de eu aqui me expressar tantas e tantas vezes, porque já faz. Olha, eu vou completar esse mês, hein? É dia 28 agora, eu completo 12 anos aqui nessa casa, falando em carnaval para a nossa comunidade pelotense. Então, por isso, fico aqui o meu agradecimento também à Rádio Com de Pelotas, no Rio Grande do Sul. E um abraço também aos meus colegas, amigos também. E ao nosso presidente fica também um abração aqui, José Luiz Moraes. Fica um abração e muito obrigado. E eu volto na próxima quinta-feira, se Deus e os orixás carnavalescos assim o permitirem. Boa noite, muito boa noite!

0: 20 horas e 26 minutos.
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3: Conheci prenda dominga no...
4: Garoto nascido em barraco de zinco, do morro em água de barro batido, que veste farrapo de roupa emprestada, que come alimento de feira acabada. 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
5: 20 horas e 59 minutos.